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0: Olá, bom dia, seja bem-vindo a mais uma edição do Ritmos da Alma. A palavra do Senhor diz em 1 Coríntios 2, versículo 4: a minha palavra e a minha pregação não consistem em linguagem persuasiva de sabedoria, mas em demonstração do Espírito e de poder. Meu nome é Gnat Namanis e estarei convosco nos próximos 120 minutos. E hoje temos como convidado um evangelista. É, evangelista Faustino Nhara. Para além de evangelista, é polícia. A palavra do Senhor diz que nós temos que obedecer às nossas autoridades. Ele é autoridade. É. Olá, Faustino, como está?
1: Graças a Deus, estou bem. É uma honra poder estar aqui para uma conversa. E estou bem, graças a Deus.
0: Como tem passado este tempo?
1: Tenho passado muito bem, graças a Deus. E nada de mal, a família também está bem. Então, está tudo bem, graças a Deus, de saúde, está tudo bem.
0: Como é que é, Faustino, ser uma autoridade no nosso país?
1: É uma dádiva saber que é uma autoridade, né? É um privilégio exercer essa função. E quando você é filho de Deus, ainda acresce mais, sim. Então, é uma responsabilidade também muito grande.
0: Gosta do que faz?
1: Gosto, graças a Deus, gosto. Aprendi ainda bem miúdo e quando pude ter essa oportunidade de lá estar, acabei gostando mais e me sinto muito bem estando lá.
0: Quais são os desafios que o Nhara tem enfrentado sendo crente e polícia?
1: São desafios muito grandes, porque ser polícia e ser crente, isso implica que a postura de um crente e de um polícia se parece são similar, mas é alguma das vezes nós encontramos situações não boas dentro da própria corporação.
0: Exatamente.
1: Então, outros com outros pensamentos fora daquilo que fomos ensinar. Então, são um desafio muito grande.
0: Eu escolhi bem a pessoa e o tema. A minha vida como exemplo.
1: Graças a Deus.
0: Bem, como Deus é bom, ele alinha tudo, não é?
1: É verdade.
0: Como polícia, eu tenho certeza absoluta que o Faustino tem enfrentado vários desafios na corporação.
1: De fato.
0: Por ser crente.
1: De fato.
0: E querer trazer lá a imagem de Cristo.
1: É verdade.
0: A marca de Cristo. Não é?
1: É.
0: Já passou por uma situação em que lhe deixou embaraçado?
1: Na verdade, situações podem não me vir agora em mente que ficasse... Já passei por situações, né? Estou a tentar recordar, né? Em quais dos momentos em que fiquei mesmo embaraçado com as situações, né? De lá do serviço. Mas em tudo isso, vencemos, né?
0: Sim. Eu me lembro uma vez que teve uma situação de uma irmã que acabou comprando um telefone, não na loja, mas é alguém que vendeu-lhe o telefone, mas afinal de contas o telefone era roubado, ela não sabia. E sendo assim, vieram polícias, algemaram-lhe e levaram-lhe às quadras. E disseram: tens que responder aqui. Então os pastores ficaram muito preocupados, porque ter uma mulher na esquadra, 24 horas. É pesado,
1: de facto.
0: A gente não sabe o que é que pode vir a acontecer. Então, de vários relatos que a gente ouve, ficamos muito preocupados. Mas, como Deus alinha as coisas? No meio da igreja, dos fiéis, dos membros em Cristo, havia lá um polícia.
1: Graças
0: que era
1: a
0: crente,
1: Deus.
0: Não é?
1: Yeah.
0: E foi lá onde os pastores falaram com ele e... ele foi verificar a situação e ficou tudo bem. Já viu como Deus alinha as coisas?
1: É verdade.
0: Mas ela disse o seguinte: eu dou graças a Deus por eu ter estado 24 horas presa. Afinal, Deus queria me usar. Ela lá dentro da cadeia começou a orar pelas aquelas pessoas que estavam lá, começou a evangelizar, ministrou a palavra. Sabe? São coisas de Deus.
1: Há males
0: que vêm por bem. Não é?
1: Sim.
0: Então, através desse telefone que foi roubado e vendido, a irmã pôde ministrar a palavra de Deus.
1: Amém.
0: Mostrar que
1: Amém.
0: Jesus vive ainda nos dias de hoje
1: é.
0: E que nós devemos segui-lo, não é?
1: Uhum.
0: Não por força nem por violência, mas por voluntariedade.
1: Exato.
0: É
1: uma bênção mesmo. É
0: verdade. Então, para dizer que o polícia ou a polícia, também, sendo crente ou não, são homens de Deus.
1: É verdade.
0: Não é?
1: É.
0: São criaturas de Deus. Deus foi quem fez.
1: Continência.
0: É verdade.
1: Eu me recordo de uma vez, estávamos num trabalho, agora como estamos na Academia de Ciências Policiais, né?
0: Uhum.
1: Em formação, então tínhamos umas aulas pré-profissionais,
0: uhum.
1: onde deparamos com uma situação muito triste. Muito triste, então estávamos lá. Havia um superior a nós, né? Mas havia um senhor que embebedou, estava na madrugada, ele vinha do seu carro, estaciona no posto policial.
0: Meu Deus.
1: Mas no posto policial no sentido de eu não posso dar continuidade, porque
0: estou mal.
1: Mas o que acontece é que um dos chefes, veja só, o chefe, quando não conhece a Deus,
0: ok,
1: a atitude que ele tomou perante aquela pessoa que precisava de ajuda, por ter estacionado o carro ali, ele informou que não, é no sentido de poder aguentar para depois, quando...
0: Não só, estou seguro aqui no posto.
1: Estou seguro, exatamente.
0: Estou seguro aqui. Por isso estacionei e quero ficar bem até eu, pelo menos, recuperar.
1: Exatamente.
0: Não é? Ficar lúcido.
1: Uhum.
0: Porque neste momento não consigo conduzir.
1: Não
0: é o slogan que dão?
1: É.
0: Quem conduza, não beba.
1: Não beba.
0: E quem beba, não conduza.
1: Exato. Mas foi diferente naquele dia.
0: Meu
1: porque
0: Deus.
1: O homem agiu de uma forma violenta com a pessoa.
0: Com
1: o
0: automobilista.
1: E nós estávamos ali, eu com o meu colega, eu disse, não, essa atitude não pode ser. O meu colega não é crente, mas ele também percebeu, não, o chefe aqui está agindo de uma forma não boa. Então, em algum momento, temos essas situações em que temos o nosso superior a tomar esse tipo de atitude.
0: E a gente verifica que não é boa.
1: Não é bom. É muito difícil
0: repreender.
1: Então, são
0: seria
1: situações...
0: subordinação.
1: Exato. Mas é uma profissão muito boa quando a pessoa age...
0: Com amor.
1: E veja só, o agir, as pessoas que estão ali e vê que tipo de polícia é. Porque você vai exercer as coisas e eles vão dizer que não. Parece que esse polícia é diferente dos outros.
0: Exato.
1: Então, quando você é crente, exerce a profissão com amor, sabendo que se colocando na sua posição, as pessoas vão te respeitar.
0: Exato.
1: E vão te respeitar a própria polícia. Portanto, dizer, não são todos, não.
0: Existem outros
1: também que não. Não estão...
0: Exato. Temos como tema hoje a minha vida como exemplo, baseados em 1 Coríntios 2, versículo 4, que diz... A minha palavra e a minha pregação não consistem em linguagem persuasiva de sabedoria, mas em demonstração do Espírito e de poder. Como é que define este versículo, Faustino?
1: É muito profundo. É muito profundo quando o apóstolo Paulo aqui, ele vem nos falar sobre que a minha palavra e a minha pregação, ela não consistiram em palavras persuasivas de sabedoria humana. Então, ele aqui vem nos mostrar que tudo quanto ele faz não é por causa do conhecimento adquirido, né? Não é por causa da ciência que tenha ou a bagagem do conhecimento que tem, mas tudo quanto ele faz pela orientação, né? Do próprio Deus. Então, a palavra de Deus, ela não consiste em palavras para persuadir as pessoas.
0: Okay.
1: Quer dizer, ele não diz que eu vou usar o meu conhecimento para levar aquelas pessoas, hein, a entenderem as coisas de Deus. Porque eu tenho conhecimento filosófico, né? Teve uma formação na filosofia. Então, ali eu posso levar as pessoas a irem para Cristo.
0: Okay.
1: Mas Paulo está dizendo, não, ainda que eu tenha esse conhecimento filosófico, não vai consistir por essas palavras.
0: Okay.
1: Mas aqui há uma coisa a mais, que é o Espírito Santo, que vai falar e as pessoas vão perceber que isto é de Deus. Então, é muito profundo quando Paulo fala aos Coríntios aqui.
0: Ok.
1: Que é pela demonstração do Espírito e do poder. Aqui é uma demonstração do poder. Então, ele vai falar e as pessoas vão ser persuadidas por causa do Espírito Santo.
0: Ok.
1: Agora, já não será por causa do seu conhecimento. Porque quem tem muito conhecimento, é quem tem muita letra. Mas vai falando e as pessoas...
0: poder nem Espírito Santo.
1: Exatamente. Não toca ninguém. Aquilo é como se alguém falou...
0: É palha.
1: Exato.
0: É feno, é palha.
1: Sim. Alguém falou e ficou por ali.
0: Se acender o fósforo, aquela palha queima toda.
1: Queima toda. Então, é forte. Então, a palavra que sai... de Paulo, como disse aqui, diz que não consistiram em palavras persuasivas de sabedoria humana, mas sim em demonstração do poder do Espírito Santo. Então, isto é o que um crente precisa viver. Todos nós que somos filhos de Deus, homens de Deus, precisamos de andar no poder de Deus, no Espírito.
0: Okay.
1: Porque não vai somente bastar conhecimento adquirido.
0: Eu vou ler um texto em forma de crônica. A minha palavra... e a minha pregação, baseados mesmo em 1 Coríntios 2, versículo 4. O estilo de ministério é importante em 1 Coríntios 2, 4. Nos diz que Paulo optou por uma conduta para todo o seu ministério que fosse harmoniosa com sua mensagem. A mensagem de Paulo era Cristo em sua cruz e ressurreição, como diz em 1 Coríntios 15, de 1 a 4. Então sua conduta também tinha que ser cruciforme. Em vez de ser pretensioso ou tentar se autopromover, a maneira como um pregador apresenta sua mensagem e se comporta ilustra ou tira o foco do significado da mensagem que Deus lhe confiou. Essa é a lógica do ministério que está por trás da recusa de Paulo em confiar em linguagem persuasiva de sabedoria humana. Os coríntios, como o resto do mundo, grego, romano, acreditavam que a sabedoria é a capacidade de alcançar status e sucesso, aparentar ser grande, posicionando-se ao lado dos homens célebres da sociedade, actuando e pretendendo ser como eles. Essa sabedoria cultural se manifestou nos oradores populares da época, ou sofistas. Eram celebridades que sabiam se apresentar e falar para obter seguidores, status e sucesso, mesmo que sua mensagem fosse vazia. Então, quando Paulo diz que decidiu não usar linguagem persuasiva de sabedoria humana, ele não estava dizendo que não era necessário estudar para pregar e ensinar, ou que a maneira como ele usava as palavras não importava, como diz em 2 Timóteo 2,15. Decidiu não basear o poder de persuasão de sua mensagem em sua percepção como um grande homem. Não é que ele não pensasse cuidadosamente e raciocinasse com cautela em sua pregação e ensino. Ele decidiu não ocultar sua fraqueza para que o poder do Espírito Santo ficasse evidente em sua mensagem, como diz em 1 Coríntios 4, versículo 7, 12, de 9 a 10. Um breve olhar sobre o contexto da carta de Paulo nos mostra por que isso era importante. A igreja de Coríntios se dividia por causa de líderes. É praticamente certo que isso não era um desacordo teológico. Paulo e Pedro, como apóstolos, ensinaram a mesma doutrina que Cristo ensinou. A nossa fé depende disso, como diz em Efésios 2:20. Além disso, Paulo não tratou a divisão doutrinária como inconsequente, como diz em Romanos 16, de 17 a 18. A divisão era quase certamente sobre lealdade a algumas pessoas, seja a Apolo ou a Paulo. Ao que tudo indica, Apolo era um orador talentoso e os coríntios determinaram que Paulo não era. Esses cristãos dominados pela cultura temiam que a fraqueza e o grande tremor de Paulo, incluindo seus sofrimentos, como dizem 1 Coríntios 4, de 9 a 13, não atraísse o interesse das pessoas. Então Paulo procurou mostrar a eles que seu estilo de ministério modesto, que abraçava a fraqueza e suportava o sofrimento, foi projetado não para engrandecer a si mesmo, mas sim a sua mensagem: Cristo, sua cruz e como ele salva o pior e o mais fraco dos pecadores. A conduta de um pregador é importante. A maneira como ele anda trairá a mensagem que ele afirma administrar, ou fornecerá um toque de autenticidade para aqueles que o ouvirem. Ele pode optar por usar sua plataforma de liderança para valorizar muito seu conhecimento, seus dons e sua personalidade, ou pode decidir usar essa plataforma para o propósito pretendido por Deus: exaltar a Cristo. Os líderes e pregadores cristãos devem continuamente tomar decisões conscientes sobre como vão exercer o ministério. Podem se conformar com a sabedoria da cultura e buscar o culto do grande homem, ou podem abraçar a imagem cruciforme do Salvador a quem servem, viver e ministrar na dependência dos meios que ele tem ordenado. Em 1 Coríntios 2, de 1 a 4, nos lembra que a mensagem mais poderosa é aquela entregue, centrada em Cristo, dependente do Espírito e cruciforme. Faustino, o que é que achou do texto?
1: O texto é muito interessante mesmo, porque o texto nos fala da forma como o homem de Deus pode se posicionar, né, para o nome do Senhor seja glorificado. Então, a forma como o homem de Deus, ele adota a sua forma de instruir, pregar, ensinar, é muito importante. É muito importante na medida em que, quando ele está do lado de fora, porque, olha só, quando nós estamos na igreja, as pessoas já nos conhecem. Sabem que aquele é irmão Faustino. Aqui percebi mesmo que é necessário que o homem de Deus ele adote forma de transmitir a mensagem de Deus.
0: Então ele tem que ser canal e fonte.
1: Exatamente.
0: Ele tem que levar as pessoas a olharem para ele e verem o que ele diz, ele faz, ele pratica.
1: Exatamente.
0: Não é que ele só está a falar de boca para fora, não. O que ele faz é o que ele está dizendo.
1: É o que ele diz, sim.
0: E a gente confirma isso.
1: Exatamente. Porque tem que haver confirmação.
0: Isso.
1: Porque se não houver confirmação no que ele fala e vive, e sem confirmação, isso é nulo. Então tem que haver confirmação. Confirmação será onde? Será na escola? Será no serviço? Neste momento, é um momento em que só Deus sabe como é que ele é. Então, neste momento aí, é que ele deve espelhar Cristo para as pessoas. Não basta dizer que, eu sou isto, mas aquilo. Mas depois, do outro lado, não sou isso, não. As pessoas não vão confirmar aquilo que você é.
0: Exatamente.
1: Por causa daquilo que você é do outro lado. Quando do outro lado você é outra coisa.
0: Isso. Quem sou eu quando ninguém me vê?
1: Aí é que está. É muito profundo.
0: É verdade.
1: Quem sou eu quando ninguém me vê? Quando eu já estou lá no meu cantinho.
0: Exatamente. Porque eu posso estar num momento, num lugar onde ninguém me conhece.
1: Exatamente.
0: E eu posso fazer coisas que não dignificam a Deus. Mas se a minha identidade é Cristo, eu serei a mesma pessoa aqui, dentro ou fora.
1: Ou fora.
0: Serei a mesma pessoa.
1: Recorda-me quando fui para a formação. Estando lá, eu diria, agora estou num lugar isolado aqui. Aqui parece que
0: ninguém me vê.
1: Ninguém me vê.
0: Isso.
1: E aqui eu posso fazer e desfazer, está tudo bem. Mas quando você tem algo dentro de si, ainda que esteja num local onde ninguém professa ou fala do nome de Deus, aquela luz vai ter que sair.
0: Vai sim, é como Pedro.
1: Sim.
0: Jesus disse que tu vais me negar 3 vezes. Aquelas senhoras ali no lugar onde ele estava a aquecer as mãos disseram: você fala como ele, você é parecido com ele. Não sou eu. Não. E ele se recordou que Jesus lhe disse:
1: exatamente,
0: me negarás diante dos homens três vezes.
1: Exatamente.
0: Ele disse: não, eu nunca vou te negar, Jesus, nunca vou te negar. Mas quando aconteceu, Jesus até olhou para ele e disse: meu Deus,
1: está aí. Por quê? Por causa da linguagem.
0: Quando a marca de Jesus está em ti e em mim, Faustino, não tem como tu fingires que não és crente.
1: Não
0: tem como tu fingires que não és cristão. A marca está lá.
1: Sim.
0: Não tem como tu dares voltas.
1: Você pode até tentar.
0: A pessoa vai dizer: você é um deles. Um deles é. Você é cristão.
1: Tá a fugir.
0: Você é crente.
1: Yeah.
0: Não tem como.
1: É.
0: A marca é visível.
1: Yeah, quando a marca é visível, não tem como sair.
0: A luz tem que brilhar.
1: Tem que brilhar.
0: O sal tem que salgar.
1: Exatamente.
0: Se a luz, como diz a palavra do Senhor em Mateus, nós não podemos acender a luz debaixo, colocar a luz debaixo do alqueiro. Porque a luz ilumina a casa.
1: Exato.
0: Não podemos pôr embaixo da cama a luz.
1: Sim.
0: Para ela não iluminar. Ou dentro do guarda-fato.
1: Vai ficar escuro.
0: Exatamente, a luz é para brilhar.
1: É para brilhar.
0: Então,
1: é pra...
0: se a marca de Jesus está em mim, em ti, ela deve brilhar.
1: Deve brilhar.
0: Em qualquer lugar onde colocarmos a planta do nosso pé. O que Paulo está dizendo neste texto é que a nossa pregação tem que vir com poder. A nossa pregação tem que vir marcada com o Espírito Santo.
1: Exatamente.
0: Nós não podemos só falar por falar. Elas devem impactar, devem influenciar.
1: Exato.
0: Vidas.
1: Exato.
0: Devem salgar, devem iluminar. Então, se eu estou a ministrar, tudo bem que eu fui ao Google, fui lá, vi lá várias versões e vi como pregar, mas se não estão carregadas de poder, não estão carregadas do Espírito Santo, Faustino, elas não vão impactar
1: nada,
0: elas não vão transformar vidas, elas não vão levantar famílias para o reino de Deus. Não vai acontecer
1: nada.
0: Não
1: vai acontecer.
0: Será como uma semente que foi deitada e os homens pisaram. Será como um sal insípido que não salga, não tem sabor?
1: Só serve para ser pesado
0: pelos homens.
1: Pelos homens.
0: Exatamente. Será assim a minha palavra?
1: Yeah.
0: Então, quando a palavra vem do coração,
1: ei,
0: ela impacta.
1: Ela
0: transforma.
1: Transforma.
0: Quando a palavra vem de dentro, e dentro está lá quem? Jesus. Ela transforma. Ela cura.
1: Yeah.
0: Ela liberta. Porque, sabe, muita gente pensa que libertação é estribuchar,
1: Do a cair.
0: Não, nós somos libertos todos os dias através de alguém que vem nos dizer palavras que nos marcam, palavras que nos impactam, palavras que nos elevam, palavras que tu ouves, tu dizes: meu Deus, sabe, o Faustino me abriu a mente. Eu estava fechada. Faustino me abriu. Faustino me abriu a mente.
1: É que as pessoas...
0: Eu nem imaginava. Meu Deus. É verdade,
1: sim.
0: Então, isso é uma libertação.
1: É uma libertação.
0: Se eu fornicava, se eu me prostituía, se eu adulterava,
1: exatamente,
0: se eu roubava, se eu mentia, e o Faustino vem e me diz: Knatna, não, o que tu fizeste é errado. Onde é que está Deus na tua vida? A maneira como estás a comportar não é certa. Mas não no meio de pessoas. Com cuidado.
1: Com cuidado.
0: Gnatna, quero falar contigo. Deus me mandou trazer-te esta palavra. Gnatna, trazer palavras que marcam, palavras que impactam. Sabe, Faustino? Palavras que eu vou ouvir e vou dizer: de facto, é aquela palavra que não cai vazia. Aquela palavra que penetra como uma espada de dois gumes. Vai até a alma. Penetra lá e diz: ei, começa a fazer o trabalho lá no meu coração. Quebra toda a minha estrutura e diz: Gnatna,
1: tem que mudar.
0: A transformação tem que ser de dentro para fora.
1: Exato.
0: Não pode ser uma transformação leve.
1: Não.
0: Aquela que te quebra, que te quebranta.
1: É Deus.
0: Destino hoje falou.
1: Yeah.
0: E não era ele que estava a falar.
1: Uhum.
0: Espírito Santo estava nele, lhe usou para falar comigo. E eu chegar a casa, chorar nos pés do Senhor e pedir perdão. Porque tem que vir arrependimento, Faustino.
1: Exatamente.
0: Tem que vir arrependimento. E aí é que eu vou dizer: sim, eu de facto errei. Muita gente, Faustino, não consegue pedir perdão.
1: Exato. É um assunto muito...
0: Não consegue pedir perdão.
1: Muito complicado mesmo.
0: Te maltrata, faz tudo, mas alguma coisa... Não consegue pedir desculpas, dizer desculpa, Faustino, eu errei. Desculpa, desculpa. Nada, não consegue. Mas quando há um arrependimento... Porque nós devíamos, Faustino, fazer um rescaldo no fim do dia.
1: Exato.
0: Eu cruzei-me com o Faustino. Ele me disse uma palavra e me marcou. E não, o Alberto, aquela palavra que eu liberei para ele, não devia ter liberado. É palavra de maldição. Eu tenho que lhe pedir perdão.
1: Exato.
0: Não. A Joana, não. Sabe, a gente fazendo um rescaldo do dia a dia, nós podemos ser muito mais diferentes.
1: Verdade.
0: E melhores pessoas. É sério,
1: é verdade.
0: Porque
1: é
0: nós verdade. Saberíamos que temos que perdoar, nós saberíamos que temos que liberar uma palavra de profecia para alguém, nós saberíamos que temos que abraçar alguém,
1: exato.
0: Nós sabíamos que temos que melhorar a nossa vida.
1: É.
0: Porque melhorar a vida não é só com bens materiais, Faustino. Não é só por essas conquistas. Mas lá dentro de nós.
1: Dentro de nós é que...
0: O que há lá dentro de nós?
1: Sabe, até me faz entender quando Jesus diz que buscai em primeiro
0: lugar
1: o reino de Deus e a sua justiça.
0: E todas as coisas vos serão acrescentadas.
1: Ele estava falando numa medida, numa profundidade tão grande. Que é buscar primeiro as coisas do céu.
0: Exatamente.
1: Que, como estava a dizer, podemos não ter os bens materiais, mas temos algo que sabemos que no céu nós vamos alcançar.
0: Coisas que
1: não enferrujam. Mas estão lá guardadas. O que nós estamos a fazer aqui na terra, estamos a juntar o nosso tesouro.
0: Estamos a plantar.
1: A plantar.
0: O nosso cálice vai transbordar.
1: Então. É tremendo.
0: Mas o que acontece aqui no mundo, Faustino, é diferente. Nós lutamos por coisas e não amamos pessoas.
1: Exato.
0: Lutamos por coisas e até nos matamos por coisas.
1: Por coisas.
0: Esquecemos-nos de amar mais. Esquecemos-nos de abraçar mais. Nós precisamos nos amar mais.
1: Precisamos.
0: Precisamos de nos abraçar mais. Há pessoas que precisam só de um abraço. Precisam de um colo. Precisam de uma palavra de alento.
1: Exato.
0: Precisam de ouvir algo para a sua alma estar em paz.
1: Em paz.
0: É verdade.
1: É verdade.
0: Há pessoas que não têm paz, estão andando, deambulando como cadáveres ambulantes. Porque estão mortas por dentro.
1: Sim.
0: Porque não tem ninguém.
1: Não
0: com
1: tem
0: quem
1: ninguém.
0: Falar.
1: É
0: verdade. Estão mortas espiritualmente.
1: Mas por quê? Porque nós não estamos a...
0: Exatamente.
1: A fazer aquilo que é a nossa missão.
0: É isso mesmo.
1: Se nós despertarmos nisto e percebermos que nós somos importantes nessa terra. Que a minha palavra tem poder para levantar alguém que está numa situação desarmante, numa situação calamitosa, numa situação em que...
0: Nós mesmo cristãos, Faustino, nós cristãos, começando por mim, não estou isenta disso.
1: Exato.
0: Vemos alguém que está a precisar, não aproximamos. Não é comigo, é com o governo.
1: Misericórdia.
0: Não é comigo, é com a família dele. Onde está a família dele? Por que, tem que ser eu a ajudar? A família está onde?
1: Está onde?
0: O governo está onde? Será que o governo vai poder fazer tudo?
1: Não. Há coisas que...
0: Nós temos que ajudar também o governo.
1: Há coisas que o governo deixou para nós.
0: É verdade.
1: Deixou para nós.
0: Sim. Há coisas que somos nós que temos que fazer. Se nós pararmos para pensar de frente e ver que o que Jesus faria no meu lugar, nesta situação? O que, que ele faria?
1: Jesus faria o melhor.
0: Se nós nos fizermos essa pergunta todas as vezes que acontecerem coisas, e estivermos numa situação, sabe, este mundo seria melhor.
1: Ah, sim. Sabe, quando fala de Jesus, Jesus é... Veja só, quando encontra-se com a mulher samaritana. Estava lá... na situação em que estava, e aquela mulher, olhando para ela, era uma mulher desprezível. Mas Jesus teve que sentar. Quem de nós agora encontra situações de gênero e diz uma palavra para essas pessoas? Quando aquela mulher adúltera estava para ser apedrejada, Jesus é feito uma questão. Por quê? Porque queriam testar o próprio Jesus, porque a lei diz isto, né? Então, por causa da lei, Jesus também vai ter que admitir, porque a lei está a dizer isto. Mas Jesus foi contrário. Foi contrário àquilo que a mente deles... A mente deles pensavam que talvez Jesus fosse dizer.
0: É que para Deus, Faustino, não há barreiras, não há fronteiras.
1: Não.
0: Ele quebra tudo. Não há barreiras, não há fronteiras aqui. Mesmo quando a mulher que partiu o frasco de alabastro, aquele unguento,
1: exato,
0: perfumado, quando ela estava a preparar o corpo de Jesus, sabe? Ela a perfumar o corpo de Jesus, a beijar e a limpar a Jesus com os seus cabelos. E nós, os Faustinos e as Gnatnas, a dizermos: aquele frasco tão caro, como é que ela está a partir aquilo? Poderíamos vender e dar aos pobres. Será que íamos dar aos pobres? Nós estávamos a achar que se aquele frasco fosse meu, se eu pudesse ter aquele frasco. Mas ela deu o que ela tinha. E a palavra do Senhor diz que até os dias de hoje ela vai ser falada.
1: Veja só, por causa do exemplo dela.
0: Exatamente. Exatamente. Nós gostamos muito de ser servidos e não gostamos,
1: não
0: de,
1: gostamos
0: servir.
1: De servir.
0: E esquecemos-nos, se não sabíamos, que fiquemos a saber. O que serve é maior no reino de Deus.
1: É verdade.
0: Amém. É o maior, não é o que é servido, não.
1: Jesus falou isso.
0: O que serve é maior no reino dos céus.
1: Jesus falou. Jesus demonstrou e mostrou.
0: Exatamente. Mostrou lavando os pés dos discípulos. E disse: quem não aceitar ser lavado os pés por mim, não tem parte comigo. Não tem parte comigo. Então... que vem aqui para ser lavado os pés.
1: Que hora. Diz,
0: então, para além dos pés, também me lava
1: a cabeça.
0: Vamos fazer uma pausa e voltamos já.

0: Ficou para trás esse louvor, para quem só agora nos sintoniza, este é o Ritmos da Alma. Estamos aqui com Faustino Nhara, falando da minha vida como exemplo. Nhara, tem aqui uma frase que eu amei. Ela diz, na escola você recebe a lição e depois faz a prova ou o teste. Na vida, você faz a prova e depois recebe a lição. O que que eu entendo com esta frase? Que, ainda assim repetindo, na escola eu recebo a lição, eu estudo, eu me capacito, eu me preparo para fazer esse teste, não é? Há uma lição lá para eu estudar, para depois eu fazer o teste, não é?
1: Sim.
0: Mas na vida, eu primeiro tenho a prova. Eu tenho o teste primeiro. E depois é que recebo a lição. Para Deus é assim. Deus te testa. Deus te prova. E é nessa provação, nesse deserto, Faustino, que Ele vai te lapidar.
1: Exato.
0: Para você estar pronto.
1: Você,
0: através desse deserto, através dessa lição, você aprende. Ganha experiências com Deus.
1: Exato.
0: Está percebendo? Tu adquires experiência com Deus, não de ouvir falar como diz Jó, mas de vivenciar
1: na vida real.
0: Você aprende. Você cresce espiritualmente. Você ganha maturidade. Através da prova. Através do sofrimento.
1: Exato.
0: Através daquela tempestade que não foi Satanás, foi o próprio Deus que trouxe para a tua vida. Porque muitas vezes, tenho azar, Satanás bateu a minha porta. Não! Não foi Satanás. Quando Deus te quer fazer crescer, quando Deus te quer levar para um outro nível, quando Deus te quer amadurecer, Ele te traz provações.
1: Exato.
0: Ele te traz provações, te traz desertos, para tu caminhares sozinho nesses desertos. Ninguém te pode ajudar nesses desertos. Você tem que caminhar sozinho para você aprender e poder impactar outros e poder trazer essas experiências para outros.
1: Exato.
0: Você mesmo é que tem que caminhar nesse deserto. É que tem que, nessas tempestades, você sozinho tem que aprender. Tem que ganhar lições. Tem que tirar lições desse deserto, dessas tempestades, dessas adversidades que tu passas.
1: É forte. É forte. Quem quer passar por momentos difíceis?
0: Exatamente.
1: Ninguém.
0: Deus nunca te vai dar uma situação a qual tu não vais conseguir sair dela.
1: É verdade.
0: Ele vai te trazer situações as quais Ele sabe que com Ele você vai conseguir passar. Ele diz, estarei convosco todos os dias até a consumação dos séculos. Para dizer que Ele vai estar contigo na tribulação. Ele vai estar contigo na fraqueza. Ele vai estar contigo na adversidade. E vai se tornar leve. As coisas que serão pesadas para ti como homem, para ti como mulher, serão pesadas para ti. Mas quando estiveres com Ele, passando por isso, entregando a Ele todas as tuas situações nas mãos dEle, Ele vai te ajudar a caminhar nesse deserto.
1: É verdade.
0: Ele vai te ajudar a caminhar nessa adversidade. Ele vai te ajudar a caminhar nessa tempestade.
1: É forte. Recordo-me de Moisés. Moisés cresce no palácio.
0: Ok.
1: Vivendo de bom e de melhor. Mas quando Deus tem um propósito, é isso que acontece. Ele vai te colocar em prova. Quando ele sai do deserto, depois de ter matado um egípcio, ele vai para o deserto. Deus lá chama ele. E quando chama, ele coloca em prova. Em situações complicadas que ele não vivia lá.
0: Uhum.
1: Já passa fome lá. Ele não passava fome. Se dormia numa cama 5 estrelas,
0: é.
1: Lá já tinha que dormir no chão.
0: É verdade.
1: Para aprender qual é o sofrimento. E Deus tinha um plano, tinha um propósito com ele. Veja só.
0: É
1: ele a trabalhar com as ovelhas.
0: A
1: entender a voz das ovelhas.
0: Exatamente.
1: Quando as ovelhas vão para lá, ele tinha que saber, ele tem que ir para esse lado. Mas Deus estava colocar ele em prova.
0: Exatamente.
1: Depois dele ter passado a prova, Deus chega, agora vai. E tendo chegado, tirou o povo do Egito a terra prometida. Mas tudo isso passou por momentos complicados. É o difícil. Que nós devemos passar.
0: Difíceis.
1: Não há um homem de Deus, que é um homem de Deus, na verdade, que não passe por prova.
0: É que há muitas pessoas que acham, Faustino, que quando conhecem Jesus, aceitam Ele como seu único suficiente Salvador, a vida vai ser uma beleza. Vai ser um mar de rosas. Mentira.
1: Yeah.
0: Não. Vai ser bonito.
1: Sim.
0: Vai ser bom de viver. Mas com Cristo.
1: Amém.
0: Na tribulação, na alegria, na tristeza, com Ele.
1: Isso.
0: Sim,
1: sim,
0: porque Deus vai te provar. Vai te trazer tribulações.
1: Sim.
0: E é onde vai ser muito mais provado. Porque quanto mais Deus, quanto mais te dá, mais te cobra.
1: Te cobra, sim, exatamente.
0: Então, não é pensar que agora que conheci Jesus, está tudo muito bom. Está sim, tudo muito bom. Mas vão chegar momentos é ali onde vai ser perseguido. O crente que não é perseguido, ele tem que ver o que está acontecendo com ele. Meteu o Satanás no bolso, ou outra coisa.
1: É isso.
0: Porque o cristão é perseguido. Ou no local de trabalho, ou na faculdade, ou no seio familiar.
1: Isso.
0: Não só biológico, como espiritual. Ele é perseguido.
1: É verdade.
0: E ele, quando for perseguido, tem que agradecer a Deus por essa perseguição.
1: Yeah.
0: Sim.

0: Ele traz essas situações na nossa vida por amor a nós. Ele não morreu na cruz do Calvário por acaso.
1: Nada.
0: Ele morreu por mim, por ti e pelos ouvintes.
1: Morreu pelos ouvintes.
0: Sim. Ou morreu por eles.
1: Sim.
0: Porque não é achar que foi só por mim, não. Foi por todos nós.
1: Exato.
0: Foi pela humanidade. Por amor a nós.
1: Ei, o amor muito grande. Mas tão grande.
0: É verdade.
1: Que a própria grandeza. Epa.
0: O que que diria? A vida é de dentro para fora. Quando você muda por dentro, a vida muda por fora.
1: É forte. Quando nós aceitamos a Jesus, veja só, quando aceitamos a Jesus, tínhamos as nossas manias. Tínhamos nossa maneira de falar e de vestir. Então, quando Jesus, na verdade, entra, visita a pessoa, porque Jesus, quando chega, como ele não faz confusão, ele só pede licença.
0: Exato.
1: Estou a pedir entrar.
0: E
1: se nós abrirmos o coração e deixar ele entrar, então, é onde começa a mudança. Por quê? Porque ele vai entrar, estará por dentro.
0: Exato.
1: Então, quando ele já entra por dentro, ele começa a fazer o trabalho de regeneração.
0: Exatamente.
1: Nas nossas vidas.
0: Então,
1: quando nós começamos a ser transformado por este Jesus, começa a trabalhar em nós, ele vai tirar aquela vida que eu tinha, que era do pecado, se eu prostituía, aquela vida de prostituição, vai ser em nós. Se eu roubava, Jesus está a falar lá, ei, essa vida aqui sai.
0: Exatamente.
1: Isso tudo começa por lá de dentro.
0: Enquanto
1: que os amigos, vizinhos, familiares, eles estão à espera de quê? De ver aquele Faustino que conhece, aquele que ainda conhece. Agora, quando eles esperam isso, em algum momento eles dizem que foi a igreja. Só foi levar tempo, há de voltar, estar conosco, isso. Se bebiam junto na barata, aí você volta, isso. Aquilo ali é só por um tempinho, depois volta a estar conosco. Mas, na verdade, se você aceitou a Jesus, e Jesus já está a trabalhar, coisas começam a trabalhar, coisas começam a funcionar dentro de nós. Eles somente vão ver, ei, esse já não vem aqui. Por quê? Porque por dentro as coisas já começaram a fluir.
0: Exato.
1: E Jesus começou a transformar.
0: Esta
1: vida é que um crente deve viver. Um crente não pode ser um crente de duas capas, né?
0: Exatamente.
1: Não.
0: Duas caras.
1: Tem que ser um crente em que em casa ele é assim. Na escola ele é assim. Na igreja ele é assim. Ele mostra Cristo dentro de si. Então Cristo já começou a trabalhar na vida desta pessoa. E tem que haver mudança em todos os momentos. Na família devem saber que, se aqui existe missa, aquelas práticas que fazem da família.
0: Usos e costumes.
1: Exatamente. Agora, se este participava, agora já não participa. Não participa por quê? Porque ele foi ganho. Ele já foi regenerado.
0: Exato.
1: Então, se alguém está em Cristo, nova criatura é. As coisas velhas passam. É que tudo se faz novo. Então, essa pessoa tornou-se uma nova pessoa. Por quê? Porque aceitou que Jesus vivesse dentro dele. Porque se nós não aceitarmos que Jesus viva dentro de nós, nós vamos continuar a aumentar o número na igreja.
0: As mesmas pessoas.
1: Não
0: haver mudança nenhuma.
1: Essa aqui não é aquele... se esse aqui vai para o céu, eu também vou para o céu. Se esse aqui... Não, isso aqui é... Quando sai da igreja, depois nos encontramos de novo lá. Naquela esquina. Às vezes trocam namorado. Há crentes que fazem isso. Esse ainda não foi regenerado.
0: É um crente não convertido.
1: Não convertido.
0: Não se converteu.
1: Não se converteu.
0: A conversão não chegou a ele.
1: Ainda não. Porque ele só está na igreja porque gosta daquela igreja.
0: Exato.

0: Ele só está na igreja porque gostou daquele pastor que está ali. Ele está na igreja porque gosta de ouvir aqueles louvores ali na igreja. Mas, na verdade, ele ainda não entregou a sua vida a Jesus.
1: Exatamente.
0: Então, a coisa mais importante é aceitar Jesus dentro de si. Jesus, tome conta de mim. Porque eu, pelas minhas capacidades, como Paulo
1: não
0: estava
1: consigo.
0: A dizer, aqui, não, agora já não é por aquilo que eu sei. Aqui não há esperteza. Não há conhecimento para dizer que eu vou me guiar sozinho. Não. Só o Espírito Santo, se deixarmos a Ele entrar dentro de nós, Ele vai trabalhar em nós.
1: Exato.
0: Então, é necessário que nós aceitemos isso. Quando eu aceitei a Jesus, eu aceitei a Jesus, veja só, no bairro onde eu cresci, é num bairro, um bairro terrível, né? Digamos assim. Terrível por causa dos hábitos e costumes que existem no bairro.
1: Okay.
0: Estou a falar do bairro de Chamanculo, né? Eu nasci lá e crescendo lá, vendo muita coisa não boa ali.
1: E não diga que o Faustino é daqueles que dizem, eu sou de Chamanculo, eu sou de Espamanino, não briga comigo. Não briga comigo.
0: Graças a Deus que Jesus nos alcançou.
1: É que muitas vezes esses bairros como Chamanculo, as pessoas dizem, é Moluena aquele ali.
0: Yeah.
1: Você não está vendo aquele ali. É de Chamanculo aqui.
0: Exatamente.
1: Oh, não briga com aquele ali. É Moluena mesmo, vai te espancar aqui.
0: Veja só, quando estou no serviço, as pessoas sabem que esse cresceu lá, no Chamanculo. Em algum momento disse que Faustino é de Chamanculo. Não, não brinca com ele. Ele passou por muitas coisas. Não brinca com ele. Mas depois eles param. Dizem, mas você é de Chamanculo?
1: Não parece.
0: Mas não parece. Você foi, Deus te alcançou, pá.
1: Graças a Deus.
0: Graças a Deus. Então é uma bênção você aceitar que Jesus trabalhe em si. Então os vizinhos, todos os vizinhos, veja só, o meu bairro chamou-se Nova Jerusalém.
1: Sério?
0: Por quê? Por causa de Cristo. Porque quando eu aceito a Jesus, todos os meus amigos
1: aceitaram
0: Jesus. E até agora estão na fé, graças a Deus.
1: Amém.
0: Então isso é uma graça muito grande.
1: Que bom.
0: Que só Deus, Ele é quem pode nos dar.
1: Uhum.
0: Então aí não há esperteza, não há sabedoria. A sabedoria é de Deus, é a sabedoria divina.
1: É
0: a sabedoria divina.
1: É,
0: então, há que nos deixarmos que Deus, Ele trabalhe em nós. Então, nós temos que sermos como estávamos a dizer, a luz do mundo, né?
1: Isso.
0: Em todo lugar onde nós estivermos. Porque ali as pessoas saberão dizer, este aqui é filho de Deus. Eles vão sentir falta de ti quando você não estiver lá.
1: Exatamente.
0: Por quê? Porque você traz uma coisa diferente quando está lá.
1: Quando
0: você está lá, você traz uma harmonia.
1: A áurea até muda.
0: Yeah.
1: O ambiente muda.
0: Muda o ambiente.
1: E quando a pessoa não está, diz, está a faltar alguém aqui.
0: Yeah.
1: É como sal.
0: Uhum.
1: O sal, ele só é procurado quando não está lá.
0: Yeah.
1: Na comida.
0: Exatamente,
1: não é?
0: Exatamente.
1: Sim, ele só é falado quando não está lá. Quando a comida está boa, ele nem é mencionado.
0: Não
1: é mencionado.
0: Não. Então, é isto que Jesus faz. Então, você tem que ser isto. Então, só assim que nós vamos impactar vidas. Porque impactar vida não é status, é Jesus estar em ti. Quando Jesus está em ti, você vai querer fazer o melhor para os outros. Por quê? Porque Jesus sempre fazia o bem.
1: Exato.
0: Esse Jesus está em ti, porque aí é que mora o segredo do evangelho. Se Jesus está em ti, diz que está em mim, eu em vós.
1: Isso.
0: Então, é necessário que nós estejamos nele e ele em nós. Porque sem ele não podemos fazer nada.
1: Exatamente.
0: Então, quando Jesus está em mim, nós vamos fazer o que Jesus ele nos manda. Diz que se me amardes, guardareis os meus mandamentos. Então, é aí onde nós vamos transbordar Cristo e nós vamos ser um exemplo em todo lugar. Em todo canto onde nós estivermos.
1: Exato.
0: Então, os nossos amigos, os nossos colegas, eles vão sentir a presença de Deus em nós. E há um colega meu que dizia assim, há dias, estão num momento de defesas. defesas na universidade. Então eu ia assistir uma das defesas, ele ia defender no outro dia. Então ele, não estou de brincadeira, epa, eu tenho que te segurar, pegar a tua mão, porque você vai me abençoar, tá vendo? Porque você é filho de Deus. Okay. Faça aquela oração tua, aquela de que as árvores caem.
1: Ei.
0: Mas isso falou por quê?
1: Por causa da marca que está em si.
0: Exatamente. Não é para nos vangloriar, como
1: exatamente.
0: Diz. Mas tudo é para a honra e glória de Deus. Porque não, aqui não é pela nossa capacidade ou pela nossa esperteza, não. Tudo aqui é pela graça de Deus.
1: Exatamente.
0: É pela graça de Deus.
1: Uhum.
0: É uma bênção transbordar aquilo que é de Deus. Quando você é de Deus, hein, a tua casa, a tua família, ela será ganha. Você não vai fazer esforço, não. Você nem vai lutar com ninguém.
1: Okay.
0: Por quê? Porque o que está dentro de ti vai contaminar. Contamina isso. Isso contamina. Ainda que as pessoas, às vezes, leve tempo, mas eles estão a ver aquilo que Deus faz em ti.
1: Okay.
0: Deus opera coisas grandes em ti.
1: Uhum.
0: Eu, quando me converto, eu não era crente. Meus pais também não eram crentes. E na minha conversão... em algum momento eles viram, esse nosso filho já vai à igreja. Eles não iam à igreja e eu passei à igreja. Enquanto estava lá buscando a Deus, veja só, eu não disse para minha mãe, vamos à igreja.
1: Okay.
0: Eu não disse para o meu irmão, vamos à igreja. Nem disse para o meu pai, vamos à igreja.
1: Okay. Eles só te seguiram.
0: Seguiram.
1: Graças a Deus.
0: Seguiram. E isto é o que acontece com aqueles que vivem o Evangelho.
1: Okay.
0: Há quem vai falar de Jesus para os familiares, há quem não vai falar, mas o espelho deve estar em nós. Por quê? Porque nós é que devemos mostrar às pessoas através das nossas ações.
1: Isso. Só a nossa vida é uma pregação.
0: É uma pregação. A nossa vida é uma pregação. É uma pregação. As pessoas só devem só olhar para nós e dizer que aquele ali é de Deus. Aquele ali não briga com ele.
1: É um exemplo.
0: Yeah, você é de Deus. Você não aceita coisas que não são de Deus. Então, você não pode, porque aqui estou num ambiente, posso aceitar isso. Se as coisas não são de Deus, você não aceita aquilo. Eu estava numa cerimônia de uns falecimentos. Estava lá em Xai-Xai. Estava com a minha esposa. Fomos para lá. E tendo chegado lá, havia uma situação que estava acontecendo, porque o corpo não estava a sair, não conseguia sair da morgue.
1: Okay.
0: Havia uma complicação lá. E a família, por ver situações da demora, porque o corpo não estava a conseguir sair lá, chamaram algumas pessoas, membros da família, né, para estarem lá, discutirem certas coisas e poderem fazer alguma coisa como ritual para que o corpo seja liberado da morgue. Sabe, pessoas grandes estavam ali. Eu, dentro de todos aqueles, eu levantei a minha mão e disse que paremos aí. Não vamos invocar nada aqui.
1: Okay.
0: Se isto está os pastores ali, que estão só da igreja, que vocês convidaram para vir tomar conta do momento, por que é que vocês querem invocar outra coisa? Vamos invocar a Deus.
1: Isso.
0: E as coisas vão acontecer lá.
1: Uhum.
0: Todo mundo ficou assim. Ei! Esse menino, como assim? Mas pela palavra que foi profanada naquele momento ali, eles obedeceram.
1: Amém.
0: E disseram não.
1: Glória a Deus.
0: Vamos seguir. E não levou muito tempo. O corpo foi liberado.
1: Quando Deus é chamado, Faustino, para uma situação, ele age.
0: É.
1: Quando há um filho dele que fez aquele movimento como tu fizeste, ele se manifesta.
0: Se manifesta.
1: Ele não fica parado.
0: Não.
1: Ele desce para atender aquele seu filho.
0: Yeah.
1: Sim.
0: É Deus.
1: Porque nessas situações de feitiçaria, de bruxaria, de curandeirismo e outras mais adversas, que Deus tem que se manifestar. Sim.
0: É.
1: O doente tem que ficar curado. Aquela macumba, aquela feitiçaria que foi feita para ti, tem que ser cancelada.
0: Não pode ter
1: exatamente efeito. Exatamente. Toda arma forjada contra a tua vida não prosperará.
0: Não prosperará. Yeah.
1: E não pode prosperar.
0: Não pode, não há espaço.
1: Não é para sempre. Pode vir, porque nós somos humanos, né? Podemos ser acometidos por essa feitiçaria, por essa bruxaria. Mas basta me tocar.
0: Yeah.
1: E eu invocar o nome de Deus,
0: yeah,
1: aquilo tem que sair.
0: É.
1: Eu invocar o nome de Jesus, aquilo tem que sair.
0: O poder de Deus.
1: Exatamente.
0: É o poder de Deus. Porque quando invocamos o nome de Deus, o nome de Deus é glorificado. Não tem como.
1: Ele já nos deu tudo, Faustino.
0: Yeah.
1: Ele já nos deu o poder para destruir, para desfazer.
0: Yeah.
1: Para cancelar, para repreender.
0: Isso.
1: Ele já nos deu poder para isso.
0: Para isso.
1: Então, você não pode ter medo.
0: Eu me recordo do meu irmão, estava doente, tinha asma. Asma dizem que não tem cura, né?
1: Sim.
0: As pessoas dizem que asma não tem cura. Mas eu disse, determinei. Eu disse, vamos orar. Chamei os meus amigos, aqueles que se converteram já comigo. Vamos orar pelo meu irmão. Nós oramos por ele. Até hoje, aquela asma já foi embora. Em
1: graças
0: nome de Jesus. Por quê? Porque invocamos o nome de Deus.
1: Exatamente.
0: Quando nós acreditamos nesse Deus, hein, é um Deus que cura. Então, é um Deus que opera coisas grandes. Eu já vi coisas de Deus a fazer. E Deus mostrando que é, sou meu filho, eu estou contigo.
1: Amém. A minha filha passava mal de asma. Eu fui, ia ao hospital quase todos os fins de semana para apanhar aerossol. Medicamentos para aqui e para lá. Os próprios enfermeiros é que diziam: ei, menina, dê um curandeiro lá nos infectos lá. É sério? Eu fui. Cura asma esse gajo. Vai lá. Ei. Um tal de Nhamussoro, não sei o quê. Vai lá. Não curou. Não curou. Vai. Tem um ervanário, não sei aonde. Vai lá, vai curar. Até tinham dito que não podia comer galinha, não sei quantos.
0: Deixar de comer frango mesmo.
1: Fazer aquelas tatuagens no corpo e tudo.
0: Eipa.
1: Mas quando eu conheci Jesus.
0: Aleluia. Faustino, glória a Deus.
1: Yeah. Quando eu comecei a carregar Jesus em mim.
0: Yeah.
1: Porque uma coisa é o que o Faustino disse. Aceitar Jesus. Mas ir porque aquele gostou da igreja. Gostou de ir lá, acompanhou, é vizinho.
0: Yeah.
1: Mas quando tu já tens entendimento de quem é Cristo na tua vida, é diferente.
0: É.
1: Deus se manifesta.
0: É forte.
1: Eu disse: Deus, esta filha é minha emprestada. Não é minha.
0: Sim.
1: O Senhor me emprestou. Eu consagro a ela em nome de Jesus.
0: Amém.
1: Que eu jamais pise o hospital por causa de asma.
0: Yeah.
1: Eu não quero mais pisar no hospital por causa de asma.
0: Yeah.
1: Se o Senhor é o Deus que cura, cure a sua filha.
0: Yeah.
1: Cure em nome de Jesus.
0: Determinante.
1: Tem que ser assim, mano. Faustino, tem que ser assim.
0: Tem que ser assim. É isso mesmo.
1: Nunca mais, Faustino, precisei ir ao hospital. Porque eu entreguei aquela menina a Deus. Eu disse: esta menina é tua. Porque o nosso marido não é nosso, Faustino. A nossa esposa não é nossa.
0: É verdade.
1: Os nossos filhos não são nossos. Deus nos emprestou.
0: Exato.
1: Porque um dia pode levar.
0: Pode levar.
1: Exatamente. Tudo por ele e para ele. São todas as coisas.
0: Aleluia.
1: Nada nos pertence, Faustino.
0: Nada.
1: Por isso é que no princípio dizíamos: não acumuleis bens materiais. Acumuleis coisas que vêm do alto. Coisas que são de Deus.
0: Coisas celestiais.
1: Isso. Não materiais. Claro que nós queremos uma casa bonita, mobilada, queremos ter dinheiro no banco, no bolso, na carteira, nós queremos tudo isso.
0: Queremos, queremos.
1: E não é mal.
0: Não é.
1: Mas não podemos nos apegar.
0: Yeah.
1: A palavra de Deus diz isso.
0: Não
1: te apegueis.
0: Yeah.
1: Não vos apegueis a bens materiais.
0: Yeah.
1: Há coisas que a ferrugem, a traça corroem.
0: Você vai ficar.
1: Corroem.
0: Vai ficar todo momento a pensar.
1: É lá onde está teu coração.
0: O coração está lá.
1: Exatamente.
0: E veja só, traz doença.
1: E Deus não quer isso. Deus é que quer estar no teu coração.
0: É por isso que
1: não esses bens.
0: Não quero dividir a adoração.
1: Exatamente.
0: Não
1: são essas coisas. Tem que estar no teu coração.
0: Yeah.
1: Tem que ser Cristo no teu coração.
0: No centro.
1: Por isso, Ele deve ser o centro da nossa vida. Deve ser o centro do Evangelho na nossa vida. Para dizer que o Evangelho na nossa vida tem que estar em movimento. Tem que estar em desenvolvimento.
0: É verdade.
1: Tem que se desenvolver.
0: É isso.
1: Não pode ficar contigo.
0: Não.
1: Tem que se desenvolver.
0: O Evangelho.
1: Tem que se espalhar.
0: Tem que sair. Como Jesus disse que ser minhas testemunha.
1: Tanto em Jerusalém como em toda a Judéia, Samaria, até os confins da terra.
0: Então temos que espalhar, que espalhar, chegar mesmo até onde.
1: Exatamente.
0: Não pensávamos que um dia pudéssemos colocar os pés. Veja só, há lugares que nós pensávamos que nunca íamos pisar, mas por causa do Evangelho.
1: Exatamente.
0: Nós pisamos lá.
1: Chegamos lá.
0: Então é uma graça muito grande. Então quando Jesus está em nós, Ele vai vai mexer dentro de si. Ei, sai. Vai para Sítio X. Agora nós temos ido para uma zona lá. Uma zona a pregar o Evangelho. Muito distante. Chamam de bairro Mbongolweni.
1: Mbongolweni.
0: Mbongolweni.
1: Por causa de quê? Tem muitos mongolos.
0: Tem muitos mongolos, mas já não tem.
1: Meu Deus.
0: Acredito que na altura existiam muitos jumentos lá. Mas agora, epa, o bairro está assim como está. Ainda está em uma zona de expansão. Há muita mata por lá.
1: Okay.
0: Mas nós temos ido para lá. Temos pregado o Evangelho lá.
1: Amém.
0: Então, isso para dizer que quem vai mexer conosco para fazer isto? Só Deus. Porque diríamos assim, queremos estar no luxo.
1: Okay.
0: Queremos estar no AC. Quem não quer estar no AC?
1: Mas, Faustino, sabe? Se nós parássemos para pensar e víssemos que o púlpito é todo lugar onde colocamos a planta do nosso pé.
0: É isso mesmo.
1: Lutamos para estar no púlpito da igreja. Lutamos para pregar na igreja. Lutamos para ir a outras igrejas pregar.
0: Yeah.
1: Quando dizem vai ministrar nos autocarros. Como assim? Nos autocarros?
0: Como?
1: E nada. Quando te mandam ir a Mbongolweni, diz longe lá. E nada. E pule.
0: Epa.
1: É muito longe.
0: Muito longe.
1: Não. Yeah. Não vai dar. Quando dizem vai a Mavoco, sabe que tem que apanhar vários chapas.
0: Opa.
1: E tem que andar a pé até chegar lá.
0: Yeah.
1: Diz que nada.
0: Não dá.
1: Eu quero estar lá no púlpito do pastor ministro.
0: Eu
1: quero ser um deles lá.
0: Yeah.
1: Não sabe que os que... A palavra de Deus diz que belos são os pés
0: daqueles que anunciam
1: as boas
0: as
1: novas.
0: Boas novas.
1: Hã?
0: Yeah.
1: Belos. Porque onde ele pisa...
0: Yeah.
1: Onde ele pisa, a presença de Deus está lá.
0: Está lá.
1: E é mais abençoado do que aquele que está
0: Opa,
1: ali no púlpito da igreja.
0: Sabe, não há melhor coisa.
1: É verdade.
0: Estar naquele local, naquelas zonas, porque
1: Exatamente.
0: As pessoas quando olham para ti, dizem, você é evangelista, você é um simples irmão. Mas está ali o pastor. Está ali. O pastor está onde? Está na igreja.
1: Exatamente.
0: Onde outros querem estar. Enquanto você está ali a fazer um trabalho.
1: É bom quando você chega num bairro onde ninguém te conhece.
0: Espalharam o Evangelho.
1: Ele só vai conhecer o famoso, que é Deus.
0: Exatamente.
1: Que está dentro de ti. Sim!
0: Só!
1: Como é bom!
0: É uma benção.
1: Agora você está a lutar para ser um dos que ministra ali no púlpito.
0: Oh.
1: O púlpito. é onde você coloca a planta do teu pé. É só pedir, Deus me usa.
0: Exato.
1: Me capacita. Você vai ver o que Deus vai fazer.
0: Oh, e Deus, como Ele é um Deus que opera coisas grandes.
1: É.
0: Quando você é temente a Deus, e você espera o momento de Deus te usar, Deus nunca vai te decepcionar. Deus nunca decepcionou aqueles que Ele chama.
1: Sabe, Faustino, há orações às vezes que você tem que prestar atenção. Eu disse, estando em casa, Senhor, me usa.
0: Yeah.
1: Quero ser usada hoje, Senhor.
0: Yeah.
1: Estou a sair de casa. Fui, estava ali a escutar louvores e tal, andar. De repente, Deus diz, olha, abre os olhos. Porque eu estava de olhos fechados de andar. Estava já bem virada para o louvor. Vejo um senhor deitado na esteira. Numa casa que não tem muro. Vai ter com ele. Eu já tinha passado. O Espírito Santo disse, volta.
0: Volta.
1: Voltar. Sim, volta. Como quem diz, você não disse que ia ser usada.
0: Volta. Agora volta.
1: Voltei. Vai falar com aquele homem. Mas isso mesmo. Volta, vai falar com aquele homem. Ei, Faustino, são coisas difíceis, sabe? Voltei lá, pedi licença. Dá licença. Apareceu uma senhora. Bom dia. Como está? Estou bem. Desculpa. Posso falar com esse senhor? Sim, pode falar. Bom dia, mano, como está? Vejo que não se sente bem, sim, não estou bem. Estou doente.
0: Está
1: doente, posso orar por si? Pode. Impus as mãos, comecei a orar. Faustino. Eu só disse, Deus me usa quando estava em casa. Dali. Saí. Continuei. Estou lá nos louvores. Apanho outro senhor. Está mal esse senhor. Não consegue andar. Isso tudo está acontecendo. Estou no bairro, antes de chegar na estrada. Para a igreja.
0: É Deus isso. Pediu para ser usado.
1: Meu Deus. Quando pego no senhor para orar, porque ele estava ofegante, não conseguia nem respirar, nem nada. Lá orei por ele, fui até a casa dele, acompanhei ele até em casa, porque ele não conseguia nem andar. E pronto. Lá fui fazer um xarope, porque tinha uma tosse que não parava. Fui fazer um xarope de mel, lá com todos os ingredientes, e fui lhe entregar. Fui-me embora. Sabe, Faustino, é gratificante, porque a honra não é para ti. É para Deus.
0: É para Deus.
1: Depois de um tempo, eu já nem me lembrava mais que orei por essas pessoas.
0: Sim.
1: A senhora que me atendeu, que é a mãe dele, chamou-me. Cruzou-se comigo no caminho. Ei, Kanimamba, Mona, muito obrigado, minha filha. Obrigada, aquela oração que você fez. Meu filho, eu nem sabia o que ele tinha. Meu filho tinha tuberculose, já está bom.
0: Oh, é Deus isso.
1: É Deus a trabalhar. Já está bom, meu filho. Eu disse, amém. Glória a Deus. Eu é que agradeço.
0: Sim.
1: Ela a querer ajoelhar, eu disse, nada, mãe, não precisa. Aquele lá em cima é que fez, não fui eu.
0: Exato.
1: Eu só fui usada apenas.
0: Só. Serviu de canal.
1: Exatamente. Exatamente.
0: Então, quando as pessoas se entregam,
1: isso,
0: e digam, Jesus, estou aqui, és-me aqui.
1: Exatamente.
0: Jesus,
1: mas se disseres que queres ser usado, Deus vai te usar mesmo. O importante é ser obediente. Ser sensível a ouvir a voz de Deus falar ao teu coração.
0: É.
1: Porque Deus sempre falou com todos, mesmo que não são crentes. Deus fala.
0: Fala.
1: Deus fala.
0: Deus fala e mostra.
1: A todo tempo e a todo momento. É verdade.
0: Sim.
1: Nós é que não somos sensíveis a ouvir Deus falar.
0: Sim.
1: Sim.
0: Yeah.
1: Porque Ele sempre teve voz para nós. Ele sempre falou. Quando a gente diz, ouvi uma voz que me disse, faz assim. ouviu uma voz que disse, faz assim. É Deus está falando contigo.
0: Deus está dizendo alguma coisa.
1: Exatamente. Mas nós, como não somos sensíveis, dizemos, essa voz é de quem?
0: É minha coisa.
1: Tá vendo? Exatamente.
0: É minha coisa.
1: É minha coisa, gente não faz.
0: Yeah. Enquanto Deus
1: e
0: está
1: quando
0: dizendo...
1: acontece, você diz, mas sabe que algo me disse para eu fazer. Sabe, se eu tivesse feito.
0: Yeah.
1: Já aconteceu.
0: Yeah.
1: Quando você poderia ter evitado.
0: Yeah.
1: Você poderia ter evitado.
0: É verdade.
1: Mas não evitou. E aconteceu.
0: Mas Deus, Deus é bom, sabe?
1: É a todo tempo.
0: Yeah, Deus é bom. Deus
1: a todo
0: é bom.
1: Tempo. Falando da minha vida como exemplo, como é que foi a sua infância?
0: Bem, a minha infância foi uma infância muito, muito complicada, porque eu venho de uma família humilde, né? Uma família humilde, como eu disse, no bairro onde cresci. E agora, eu, no princípio, era um jovem, era, não um jovem na altura, mas na altura era uma pessoa que as pessoas, quando olhassem, diziam, epa, este aqui está perdido, na altura. Porque eu insultava, eu fazia coisas que há. Então,
1: de pessoas de chamanculo mesmo.
0: Yeah. Então, foi uma infância, mas também foi uma infância muito tranquila, porque gostava muito de futebol.
1: Ok.
0: Yeah, era uma pessoa que jogava muito futebol no bairro e era muito conhecido, né? E no bairro. Esse nome de Faustino até nem é muito conhecido, né? Ter conhecido outro, a qual me chamam, até na igreja, né?
1: Ok.
0: Até na igreja. Então, Faustino é o nome que vem, dos documentos, não sei o que. Então, mas o meu nome que me chamam e desde a infância, né? Chamam de Mafai. Cresci, foi uma infância muito boa, porque era um jovem de saúde, com saúde, e jogava futebol ativo, ia à escola. Mas em termos das condições de casa, eram aquelas que pá, papai tinha que sair e trabalhar. Veja só, eu não cresci muito com meu pai por causa do trabalho dele, né?
1: Okay.
0: Ele viajava muito, Brovuma, Maputo, um transportador. Então eu ficava só com a minha mãe. Eu sou o primeiro filho, né? Eu sou o primeiro filho. Depois somos dois em casa, eu e meu irmão. Somos dois irmãos. Então, e naquela situação, minha mãe, ela tinha que fazer, tinha que ir ao mercado, vender, para poder nos sustentar lá em casa. Então, cresci assim, né? E ela tentando de tudo para nos sustentar. E até o dia que eu aceitei a Jesus, as coisas foram já mudando, né?
1: Quando é que Unhar aceita Jesus? Com que idade?
0: Yeah, eu aceito a Jesus, era bem criança. Era criança nesse tempo, em 2001. Estou a tentar fazer cálculo de quando é que eu aceitei, quantos anos eu tinha nesse tempo. Em 2001, eu estava a fazer 10 a 11 anos. Desde 11 anos, né? Porque eu aceito a Jesus numa conversa com os meus amigos. Numa conversa, sentados todos, né? No chão. Veja só como Deus, ele é. Ele permitiu aquela conversa para pessoas que já eram muito indisciplinadas naquele tempo. 11, 10. Já era muito, muito indisciplinado. E nesta sentada, nós fomos conversando muita coisa, que um falou de inferno.
1: Ok.
0: Falou de inferno, sabe? Existe inferno. Aquele que não ir à igreja, esse vai para o inferno. Então, nesse tempo eu disse, ei, eu não quero ir para o inferno. porque quero ir para o céu.
1: Okay.
0: Mas não entendia nada dessas coisas, de inferno, céu. Só o termo inferno, porque queima, é fogo. Então, sei nada, eu queria a igreja. Então, em 2001, acho que tinha 10 anos.
1: Ok.
0: 10 anos, quando eu aceito a Jesus. Fui a Pandora, nesse caso. Saí de chamar um colo para Pandora, com esses dois amigos que os pais, a mãe, nesse caso, já ia à igreja, igreja sede. Então, eles eram antes de aceitarem Jesus, mas a mãe ia à igreja. Então, por causa daquela conversa, eu disse, não, eu tenho que ir à igreja. Então, eu saí com eles para a igreja.
1: Okay.
0: Foi nesse tempo em que eu aceito a Jesus como Senhor e Salvador. Então, quando eu aceito a Jesus, como eu disse, os meus amigos estavam sentados todos ali. Não, outros não tinham ido, eu que tinha ido à igreja.
1: Okay.
0: Então, depois de eu ter ido à igreja, eles também aceitam ir à igreja já conosco, comigo, já comigo. Mas eu já tinha aceito a Jesus. Então, eles também vão e aceitam a Jesus na Pandora.
1: Okay.
0: Então, todos nós aceitamos a Jesus na Pandora. E a partir daí fomos entrando na escola dominical. E ainda era criança, porque essa idade é de criança. Íamos para a escola dominical e culto das crianças.
1: Quando é que o Faustino teve um encontro com Deus?
0: Eu tive um encontro verdadeiramente com Deus em 2024.
1: Como é que foi esse encontro?
0: Esse encontro com Deus foi uma marca, foi para mim um encontro, aquilo foi um encontro com Deus, porque eu, na verdade foi um momento em que eu entendi das coisas de Deus. Porque durante aquele tempo que eu aceitei a Jesus,
1: sim,
0: e só aceitei a Jesus, mas não tinha muito entendimento, nem exatamente, tinha muita ligação, porque fazia as minhas coisas. Mas em 2004, quando fui batizado pelo Espírito Santo, veja só, o batismo com o Espírito Santo acontece numa situação em que eu não entendia muito do Espírito Santo. Dizer que tem que aceitar Jesus para receber o Espírito Santo. Eu não entendia nada disso.
1: Okay.
0: Mas nesse dia, foi um dia que o meu professor, o meu líder na altura, que já está na glória, partiu para a glória, o irmão Adérito.
1: Okay.
0: Ele chegou nesse dia, não sei de onde é que vinha, mas era num sábado, e no Alto Maé, na igreja do Alto Maé, éramos volta de, acho que, talvez 15 ou 10, entre nós, adolescente. Ele disse, vamos orar.
1: Okay.
0: Nesse dia começamos a orar, e eu não era muito de muita oração. Mas naquele dia foi um dia que o Espírito Santo me visitou, e eu fui batizado pelo Espírito Santo. Foi aí onde tive verdadeiramente um encontro com Deus. Senti que Deus existe.
1: Okay.
0: Ninguém podia me contrariar desde aquele dia que eu saí. Quando eu saí dali,
1: tinha já certeza?
0: Já tinha certeza de que Deus existe. Deus faz coisas maravilhosas.
1: Quais são os marcos na tua vida? Positivos e negativos. Desde essa altura em que tiveste o encontro com Deus até hoje?
0: Em 2009, estava numa consagração, em que nunca vou me esquecer, o diácono Jesus também, que já partiu para a glória, ele estava a ministrar numa consagração, e ele falava do Figos, livro de Jeremias. Ele falava dos dons espirituais e vocação. Então, neste dia ele pregou, depois de ter pregado, tivemos um momento de oração. Foi um momento marcante que, quando eu recordo deste momento, e eu digo, Deus, ele me alcançou mesmo, porque tem um plano comigo. Porque em oração, eu fui arrebatado. Aquilo é como se se eu já não estivesse com os irmãos, estávamos ali.
1: Ok.
0: Então, eu só estava a falar em línguas, falando em línguas. E eu comecei a falar com uma voz audível em língua local, língua que eu percebo. O Espírito Santo me dizia que eu tinha que ir pregar a palavra de Deus. E eu tinha que ir no mato pregar a palavra de Deus. E as pessoas iam me ouvir, haveriam de me ouvir.
1: Quer dizer, Deus já estava a trazer a vocação, o dom.
0: Exato.
1: Não dito pelo homem.
0: Não dito pelo homem, exatamente.
1: Dito por próprio Deus,
0: dito por próprio
1: ao
0: Deus.
1: Teu coração.
0: Exatamente.
1: É, são coisas raras.
0: Yeah.
1: De ouvir.
0: Exatamente. Yeah. Eu, quando sempre começo a pensar nisto, lágrimas aparecem. Porque foram momentos marcantes.
1: Ok.
0: Que eu nunca tinha ouvido uma glória de Deus tão grande assim. E uma presença de Deus. Deus falando comigo. Fui batizado pelo Espírito Santo. Foi uma experiência grande.
1: Exato.
0: Mas aquela experiência também foi uma outra dimensão que eu senti naquele dia. Mas já sabe disso o quê? Eu não iria sozinho.
1: Teriam pessoas contigo?
0: Iria, sim. E iria com minha esposa.
1: Ok.
0: Mas eu era antes de casar.
1: Ok.
0: E eu nem sabia quem era a minha esposa. Então, foi um momento marcante. Deus falou comigo. E veja só, aquilo aconteceu. E Deus foi confirmando com outros homens de Deus. E a confirmação daquilo que Deus, ele estava a dizer.
1: Ok.
0: E passando muitos anos, agora vejo o cumprimento da profecia, o cumprimento do que Deus ele falou.
1: Porque... já és evangelista, tens ministrado a palavra com tua esposa.
0: Exato.
1: Tens evangelizado com tua esposa. Então o ministério Deus estava a formar.
0: Estava a formar. Estão onde? No mato.
1: Exatamente.
0: Deus falou, você haverá de ir para o mato. E muitas pessoas iam te ouvir. Quando paro, digo, ei, mas Deus, Deus é bom.
1: A todo tempo.
0: Yeah. Então, é uma experiência muito grande que nunca contei. Só falo agora na rádio por causa da oportunidade que temos. Mas, mesmo o pastor, falei com ele quando trouxe esta missão para lá.
1: Okay.
0: Foi quando eu falo com o pastor. Eu lhe informo que já tive
1: revelação sobre
0: isso. Sobre isto.
1: Vamos fazer uma pausa e voltamos já.

0: Ficou para trás este louvor, para quem só agora nos sintoniza. Este é o ritmo da alma. Todo mundo tem aqueles momentos em que precisa parar e ficar pensando na vida. Somos seres humanos e precisamos pensar um pouco mais na vida. O que devemos fazer? O que ficou para trás? O que é que tenho que melhorar? O que é que eu tenho que deixar? Porque a vida nos manda isso. E Deus, Ele transforma, Ele muda, Ele renova, Ele molda caráter, Ele transforma as nossas vidas. Este é o ritmo da alma. Estamos falando a minha vida como exemplo. Faustino esteve aqui falando de uns dos marcos na sua vida, que foi no batismo do Espírito Santo, onde Deus lhe trouxe revelação de quem seria o Faustino. Tem mais algum marco?
1: Tenho muitos.
0: No local de trabalho, qual foi o marco? Aquele que tu dizes, este foi o marco. Que viste Deus agir. Viste a manifestação do poder de Deus. Se quiseres falar.
1: No serviço, eu vou falar mais no momento em que estava em formação. Tivemos lá uma situação muito complicada, porque a área em que estamos, em algum momento, não é reconhecido, né? Reconhecido.
0: Ok.
1: E as pessoas não dão valor para quem é crente falar de Deus
0: naquele lugar.
1: Então, tivemos uma experiência muito grande quando estávamos em formação. Porque nós estávamos em camaradas, né? E dentro das camaradas, eu era, graças a Deus, Deus às vezes tem nos dado essa graça, né? Onde nós estamos, somos posicionados.
0: Nós não seremos cauda.
1: Então,
0: Deus nos coloca por cabeça, não por cauda.
1: Exatamente. Então, eu era responsável, né?
0: Okay.
1: Era, eu não gosto muito de dizer essa palavra, chefe, né? Mas era responsável pela área, pela camarada. E estando lá, nós tínhamos ensino da palavra. Então eu dizia para um meu colega que estava lá. Então havia colegas que não são crentes, e convidávamos para virem ali para ouvirem a palavra. E eles ouviam a palavra. Mas depois daí, nós saímos para o lado de fora, não dentro da camarada.
0: Okay.
1: Por baixo de uma árvore. E nesse dia eu estava a pregar a palavra com os colegas ali. E num belo dia, um dos colegas, que nem estava ali, ouvindo a palavra, então ele estava no mato.
0: Ok.
1: E estava no mato a querer fumar.
0: Mbanga.
1: Yeah. É a querer fumar.
0: Mbangue.
1: Exato. Suruma. Era a querer fumar. E ele diz que ele já vem me conta. Eu estava lá no mato, lá, a querer fumar. Mas eu ouvi uma palavra, você a pregar, e eu ouvi de lá onde estava. E eu queria fumar, deixei de fumar. Por causa da palavra que você estava a pregar. Então eu disse, é verdade. Sim. Ei, Deus, na verdade, existe. É Ele. Então, isto é um marco histórico para mim.
0: Okay.
1: Não só isso. O chefe da cozinha, chefe da cozinha, e algumas outras pessoas mais crescidas de lá, ou com cargo do relevo, eles apareceram para aqueles cultos que nós fazíamos. Eram cultos que dificilmente você via pessoas grandes aparecerem lá.
0: Okay.
1: Mas isso foi um marco que eu parei e disse, Deus, Ele é que nos mandou para aqui. Então, isso que estamos a fazer não é em vão. E há muita coisa. Vimos que Deus é que nos mandou para lá, para trazer a palavra naquele local. Então, isto é um marco que nunca vai sair de mim. Nunca vai sair de mim dentro da instituição. Agora, tendo saído de lá, no local do trabalho, eu vejo que o marco que eu semeei, que eu percebi, é que há um colega meu que ele sempre vinha fazer as questões, né? Perguntas sobre a Bíblia, sobre Deus. E eu ia falando com ele de Deus. Então ele perguntava, mas por que vocês casam? O que é casamento? Então eu ia explicando sobre o que é casamento. Então, passando um tempo, um ano passado mesmo, ele me convida para o casamento dele. Então eu lhe perguntei, agora já amadureceu para casar? Ele disse, porque você me ensinou. Você falou, agora quero concretizar aquilo que você me ensinou. Estou a casar.
0: Uau.
1: Então, há muita coisa que agora não me vem na mente que Deus fez enquanto estava no serviço e quando também estava na formação na escola.
0: Okay.
1: Os meus colegas dizem assim, na formação lá, chefinhar, você é um homem de Deus. Porque nossa turma está no topo porque você ora por nós. Se você não estivesse nessa turma, não sabemos o que seria de nós. Quando você não está, as coisas se desequilibram.
0: Ok.
1: Então, em algum momento eu paro, mas o que eu sou, afinal? Então, isso mostra que Deus
0: está
1: se manifestando.
0: É.
1: Há um teste que eu tirei dois valores. No primeiro ano, havia muita pressão, muita coisa. Nesse teste de topografia, era topografia a cadeira. Tive dois valores.
0: Meu Deus.
1: Que humilhação. Eu, filho de Deus, passar por isso. E fizemos o segundo teste. Quando vamos fazer o segundo teste, eu vou tirar os 18 valores. Sabe o que diziam os meus colegas? Diziam, você é o homem das superações. Você saiu de um 2 para um 18. Então, aquilo é porque Deus, ele queria mostrar que ele é comigo, que eu sou filho dele, não vou ser envergonhado aqui. E aquela cadeira foi uma cadeira que foi passando assim mesmo, e graças a Deus foi uma benção.
0: Eu gostava que o Inhara trouxesse o tema deste programa, a minha vida como exemplo no seu casamento. Os desafios que tem enfrentado.
1: No casamento.
0: Isso. Isso.
1: A minha vida como casado tem servido mesmo de ensino, né? De ensino para os que estão em redor. Porque às vezes as pessoas pensam que um homem casado, ele não faz nada, só deixa tudo para a esposa, né? E eu sou muito amigo da minha esposa. Conversamos muito. Todo momento estamos juntos. Quando não estou com ela, talvez é porque estou no serviço, ou porque estou ou na igreja. Mas a maior parte do tempo estamos juntos. Então, as pessoas quando olham para nós, olham a nós como um exemplo.
0: Okay.
1: E eu, como um homem da família, eu não deixo tudo que a minha mulher possa fazer.
0: Mas olham para vocês como exemplo por quê?
1: Porque nós não discutimos, não criamos situações que olhassem para nós e dissessem aquele casal.
0: E questionasse.
1: E questionasse. Não. Mas eles olham para nós e vê Deus em nós. Aqueles ali são unidos.
0: Okay.
1: Aqueles ali não se separam. Aqueles estão sempre juntos. E nós não temos aquela coisa de porque, você é a tua família, aquela é a minha família. Não. Toda família, de ambas partes, é a mesma família.
0: Okay.
1: Então, nós nunca levamos nossos assuntos para os nossos padrinhos. Nunca chegamos aos nossos padrinhos. Porque queremos discutir, ou porque discutimos, ou porque este aqui não dorme em casa, ou porque este aqui não me dá salário. E não, veja só, o meu salário, ela conhece. O meu cartão do
0: ela tem um código.
1: E isso até os meus colegas, eu digo a eles, meus colegas, eu digo, eu dou cartão à minha esposa. Mas como, pá? Não pode! Mulher não pode pegar cartão ou não pode saber o salário. Eu disse, não, você tem que fazer ver que recebe tanto, porque num dia que as situações não estarem boas aqui, você não vai ficar aterrorizado.
0: Exato.
1: Porque sabe que ela sabe que este aqui recebe tanto.
0: Uhum.
1: A gestão será esta.
0: Uhum.
1: Então, se você esconde, a situação não ser boa, a sua esposa um dia dizer: eu nem sei quando é que você ganha, mas
0: complicado.
1: A situação é assim.
0: É complicado.
1: Então, tem sido um exemplo. Às vezes eu saio e acompanho ela para o mercado, ajuda a carregar as coisas. Há quem diga: mas você acompanha a sua esposa, quer controlar o salário? Se o salário é meu, eu dou a ela. Então, temos sido assim. Claro que há momentos em que eu posso não concordar com certas coisas que ela faz, há certas coisas que ela também pode não concordar com que eu faço. Mas no final de tudo, depois nós...
0: O importante é que vocês comunicam, vocês conversam, vocês dialogam.
1: Isso mesmo. A comunicação, nesse caso. A comunicação.
0: Muito bom. Qual é o conselho que o Nhar deixa para os casais?
1: Para os casais que se amem. Sabe, o amor é uma decisão. Há muitos lares que estão em decadência. Há muitas famílias que estão numa situação não boa. Mas por quê? Deixaram de amar com decisão. Dentro do amor há muita coisa que acontece. Dentro do relacionamento, dentro de casais. Há muita coisa que acontece lá. Mas se você não decide ficar com a pessoa, você não decide amar a pessoa nessas situações em que ela se encontra. Porque às vezes nós olhamos para a pessoa e... dizemos que esta aqui já é incorrigível, e não tem solução. Não, se fosse assim, Jesus não teria vindo aqui para morrer por nós. Então, é daí que nós devemos aprender o que é o verdadeiro amor.
0: Ok. É?
1: Quando você ama, você vai suportar. Diz que o amor é sofredor.

0: que o que Deus uniu,
1: o homem não separa.
0: Aguente, tente suportar. Há quem diga, não, eu já não suporto. Esse é um bêbado. Então, entreguem a vossa vida a Jesus. Isso que é o conselho que eu posso dar. Deixem Jesus dominar-vos. Não sejam vocês a se dominar, mas Jesus a dominar. Porque quando se for Jesus a dominar, as coisas vão ficar leves.
1: Muitas vezes, Deus coloca em nossas vidas um coração rijo num dos cônjuges para forjar caráter de outro.
0: Exato, exato. É.
1: Porque o homem nunca vai mudar se a mulher não mudar. A mulher tem que mudar, tem que mostrar como ela é, para que o homem possa ser transformado através dela.
0: Sim.
1: O homem há de ver na esposa, meu Deus, eu fiz tanta burrada nesta vida com esta mulher. Mas ela é tão mansa, ela é tão virtuosa. E ele sozinho começa a mudar.
0: Sim. Sim.
1: A palavra de Deus já diz isso. Que o homem vai mudar pela mulher.
0: Pela mulher.
1: Sim. Então, muitas vezes nós reclamamos os maridos e as esposas que temos em casa. Mas muitas vezes é para o nosso caráter ser forjado.
0: Sim.
1: Deus está nos a lapidar à maneira dele.
0: Exato.
1: Para
0: Exato.
1: Que nós possamos nos sujeitar a ele e que a nossa vida possa ser melhor.
0: É verdade.
1: À maneira de Deus, ele nos forja. Porque o único que pode transformar caráter é Deus.
0: É Deus.
1: O homem não transforma caráter. Não transforma, não consegue.
0: Sim.
1: Porque muitas vezes a mulher diz, esse tem que mudar. Tem que mudar esse. Não olha para ela. Se dissesse, eu tenho que mudar. Dissesse mesmo para ela mesmo, eu tenho que mudar. Sim.
0: Sim.
1: Ela ao mudar, mudaria o marido.
0: Recordo-me de uma irmã que passou por muita situação muito difícil, mas difícil mesmo, que nem para ir a culto não era permitido pelo marido.
1: Meu Deus.
0: Ela tinha que procurar um mês de buscar a Deus lá. E às vezes ouvíamos muita coisa não boa que ela passava, mas ela suportava. E hoje nós podemos falar com alegria. É por isso que até eu falo, porque sinto já a alegria que Deus operou. E por causa do gesto dela, por causa da perseverança dela, por causa
1: da submissão,
0: da submissão dela, porque ela não levantava o seu... Exatamente. O marido agora é uma bênção na igreja.
1: Amém.
0: É uma bênção na igreja.
1: Glória
0: que você para... Para quem viveu, você para de...
1: Mas é aquele mesmo que não deixava que ela ver a igreja. É.
0: Então, sou Deus e submissão.
1: É verdade.
0: E não tentar usar a força.
1: A força, né? A violência. O marido diz, não vai à igreja. Fica em casa. Fica.
0: Sim, ficar mesmo.
1: Deus está a moldar esse homem. Ainda que tu passes mal no momento. Vais glorificar a Deus lá à frente.
0: À frente.
1: Sim.
0: É verdade.
1: Porque Deus nos traz testes. É você que ministra na igreja, onde você estiver. E quando tiver uma aprovação, você já não consegue, lidar com isso. Não. Submeta-te.
0: Sim.
1: Sujeita-te. Sim.
0: É.
1: E só através dessa tua obediência eu vou moldar o caráter do teu marido.
0: Isso mesmo.
1: Muitas vezes a gente diz que aquela minha esposa é pedra no meu sapato.
0: Oh.
1: Mas é essa pedra que está a forjar. Sim.
0: Agradeça a Deus pela mulher que te deu, pelo marido que te deu.
1: Exatamente.
0: Diga a Deus, muito obrigado por ele. Eu sei que um dia vai mudar.
1: Isso.
0: Mas eu tenho que continuar ainda a amar e fazer de tudo.
1: Para quem não conhece Jesus, o que é que o Faustino Inhar diria?
0: Aceita Jesus como Senhor e Salvador da sua vida e verás que Deus fará coisas grandes na sua vida. Como Paulo dizia, foram por palavras persuasivas de sabedoria humana, mas por demonstração de poder. Acredito que Paulo ele pregava para um povo sábio, um povo inteligente, um povo... E que conhecia muitos deuses. E, então, eles

0: conhecia um Deus desconhecido, um Deus que fazia coisas maravilhosas. Então, para aquelas pessoas que ainda não têm Jesus, ou a quem diga que eu vou à igreja, mas a vida dele não tem nenhuma diferença com aquela pessoa que nem vai à igreja, convido essa pessoa a entregar a sua vida a Jesus e deixa Jesus tomar conta da sua vida, entrar na sua vida, verás os resultados daquilo que é a sua aceitação a Jesus. Não estamos a falar dos bens materiais, estamos a falar de aceitar a Jesus como o Senhor e Salvador da sua vida.
1: Foram palavras de Faustino Nhar. A vida se encolhe ou se expande em proporção à sua coragem, à sua ousadia. Trabalhou para Signat na Manissa e como tema tivemos A Minha Vida como Exemplo, baseados em 1 Coríntios 2, versículo 4. Voltaremos daqui a 7 dias, passe bem e continue desse lado sintonizado à Cidade FM. Bom dia, boa semana. Deus abençoe.
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1: Ótima, que tem que ir para o show no Malemonza.

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Para começar, a viagem de tão bonita pode lhe deixar sem palavras. E depois, incrivelmente, transformar o ouvinte num contador de histórias. Viajar é definitivamente uma forma de magia, pois permite descobrir novos mundos, culturas e a si mesmo, oferecendo experiências únicas e enriquecedoras. A magia de viajar reside na combinação de aventura, descoberta e crescimento pessoal, criando memórias que duram para sempre. E então, vamos viajar e criar memórias?

O amigo ouvinte vai concordar que viajar é criar memórias que duram a vida toda e com os nossos filhos estas memórias são ainda mais preciosas. A aventura mais linda é aquela em que compartilhamos com os nossos filhos. Amanhã, 1 de junho, o país e o mundo celebram o Dia Internacional da Criança e a propósito desta celebração vamos falar do turismo na companhia dos filhos. Que locais, cuidados e épocas para viajar com crianças é o tema de conversa desta edição do programa Lugares e Destinos de Moçambique, que vai escalar Macaneta, uma península e estância balnear localizada a cerca de 30 km a norte de Maputo. Separando o Oceano Índico do estuário do rio Incomate, é o refúgio de fim de semana mais próximo da capital, ideal para quem procura praias imaculadas e relaxamento. O distrito de Chaur também é parte do nosso roteiro desta semana. Naquele ponto de Cabo Delgado, vamos visitar as quedas do rio Lúrio, também conhecidas como Cascatas de Lúrio, que são uma área natural no distrito. Um local cheio de mistério. Você vai ficar impressionado com o que vai ouvir. Eu sou Ivan Obdias e estou com Elvis Magaia. Muito bom dia.

0: A nossa primeira proposta é a exploração e apreciação da natureza. O nosso destino está cheio de mistério. Você vai ficar impressionado com o que vai ouvir.
1: Ivan Optias e ouvinte, bom dia. Encantos, mistérios e cultura, juntos ligados à natureza, é o que sugerimos narrar neste encontro. Concretamente, efetuaremos uma viagem com destino a quedas do rio Luriú, um lugar onde os residentes consideram como uma oportunidade de negócio e uma espécie de turismo comunitário. Quedas do rio Luriú localizam-se na aldeia de Maririni, localidade de Mujipala, posto administrativo de Xiure Velho, distrito de Xiure, na província de Cabo Delgado. As atividades predominantes são agricultura e pesca. A gastronomia típica das quedas do rio Luriú é chima, à base de farinha de mandioca, com feijões e peixe proveniente do mesmo local. A nossa convidada é Florinda Constantino, técnica do turismo, no Serviço Distrital de Atividades Económicas, para quem é necessário percorrer 42 quilômetros em uma via de acesso com um estado considerável, partindo da sede do distrito para aquela cascata onde os feijões buere, nhemba e mandioca são as culturas mais praticadas. Florinda fala-nos já a seguir porque o local foi atribuído o nome de Quedas do Rio Luriú.
2: Este local recebeu o nome de Quedas das Águas do Rio Luriú por ser uma cascada, mas também é vulgarmente conhecido como um lugar misterioso. As pessoas dizem que tem um lugar lá que não se queima. Quando alguém queima, morre. Também tem um lugar assim que não se pesca. Dizem que quando pescar, alguém morre também.
3: Isso já aconteceu alguma vez?
2: Aconteceu, só que no momento, não.
3: Ninguém faz?
2: Ninguém faz, porque já tem medo. Como já ouviram, tem medo de aproximar ainda.
3: O que se faz para um visitante poder chegar lá e ver, conhecer esses todos os lugares?
2: Aqui temos os guiões que acompanham até lá. Chega no posto administrativo de Xiure Velho, apresenta-me o chefe do posto. Depois sai, vai diretamente na aldeia de Maririni. Quando chega lá, encontra o chefe da aldeia e tem líder daquela aldeia para informar bem como acontece naquele região. Depois daí, sai diretamente até lá.
3: Vai ver esses sítios?
2: Sim, te acompanha lá. E você vai ver esses sítios e te mostra esse lugar que não se queima, é aonde é. Mostra que é aquele lugar ali. Tem capim ali, ali dentro desse riacho aí. E tem aquela água que não seca.
3: E as águas que caem ali são bonitas?
2: São bonitas, muito bonitas.
3: E o lugar que não se pesca, quando tenta pescar, o que que acontece?
2: Dizem que costumam ouvir vozes de crianças a chorar. Em vez de você tirar peixe, também tira uma criança morta. E ouve-se choros.
3: É um mistério à volta disso aqui.
2: Sim.
3: Como técnica de turismo aqui no Cidade, o que é que deve ser feito para esse lugar
2: ficar bonito?
3: Ficar bonito, sim.
2: Gostaria, assim, se saísse para fazer ali pelo menos um poró ali. Lá tinha um poró, só que já foi estragado com esse ciclone Chido. Ali pode-se arranjar um poró, ou se sair uma pessoa fazer um pequeno restaurante ali, porque esse lugar é muito bonito. É um lugar divertido, dá para investir.
3: Os naturais, como que consideram esse lugar?
2: É um lugar sagrado, como eu falei que aquele lugar é um lugar misterioso. Os antepassados viram coisas acontecendo ali, aconteceram muita coisa. Então considera como um lugar misterioso, um lugar sagrado.
3: Eles valorizam?
2: Sim, valoriza. Por isso, quando alguém chega ali, não vai diretamente até lá. Primeira coisa é falar primeiro com o chefe da aldeia ou o líder da aldeia.
3: O líder da aldeia é quem autoriza e que conhece os passos para chegar até nesse lugar onde tem esses encantos.
2: Ele é que te autoriza para ir ali. Primeiro é dar licença Mas alguém ir aí diretamente aí pode tentar tirar foto, não sair bem. Por causa de não falar com o líder ou o chefe da aldeia.
3: Então é proibido tirar foto em alguns sítios?
2: Sim, tem uns sítios que não pode tirar foto. Mas parando aqui, aquele alpendre que estava ali, que foi destruído, pode parar ali, pode tirar foto, sabe? Mas primeiro falar com os líderes dali, para te levar, ir te apresentar. Depois daí, ele começa a tirar fotos.
3: O que é que poderia dizer para outras pessoas para criar um interesse neste lugar?
2: Digo para melhor irmos lá, sempre irmos visitar na área turística para vermos coisas boas. Não podemos perder se estarmos aqui só perguntar quem é de Rio Lúrio. Melhor é aproximarmos lá, ir ver, divertirmos um pouco. Aquele lugar é muito bonito.
1: Quedas do Rio Lúrio trata-se de um atrativo turístico natural resultante de desnível acidental geográfica. Está em formato de cascata que tem potencialidades de atrair visitantes e estimular interesses para diferentes áreas socioeconômicas. Saide Sufo é diretor regional norte do Instituto Nacional do Turismo, descreve o local como sendo atraente e tem recebido visitas de pessoas de origens diferentes.
4: É um local bastante atraente pelas suas potencialidades, a sua natureza, a sua cultura, atrai bastante, há muito interesse dos visitantes daquele local. Estamos a dizer que, primeiramente, os mais interessados naquele local têm sido os nacionais, né, que frequentemente vão para lá, acadêmicos, mas também costuma chegar lá algumas vezes alguns visitantes internacionais.
3: Quais são os momentos que eles gostam?
4: A época pica, pessoas escala, acho que é do Rio, tem sido um período a partir de junho, um pouco até janeiro do ano seguinte. Mas há uma interrupção aqui naquele período chuvoso, por causa de acesso, como bem dissemos, depois o rio fica muito enchente, etc. Mas aquele período de junho é o período mais pico em que as pessoas escalam nas quedas.
3: E em termos de interesses para as diferentes áreas socioeconômicas, tem estimulado esse lugar?
4: Como eu disse, que aquele local é um local que apresenta muito interesse, não só para os nacionais, tanto como locais. Deixa que é um local onde aglutina várias oportunidades de negócio. Ali há uns jovens que, pronto, a atividade principal, muitas vezes tem sido a agricultura, tem sido a pesca. Então, juntando isto, juntando a sua natureza, a sua cultura, há muita manifestação de interesse, há muita gente que gosta de lá de visitar. E, inclusive, há algumas manifestações de investimentos. Pese embora que ainda não se faz muito sentir, mas há pessoas que gostariam, tanto aqui da província, que gostaria de conhecer o local, é um sítio que até consideramos jovens para se escalar aquele local, mas ainda há um processo muito lento de poder se desenvolver certas infraestruturas turísticas. Daí que a maior parte das pessoas vão se acampar e depois volta. Mas que agora depara com uma situação de alojamento. Daí que as pessoas vão, muitas vezes depois voltam, vão dormir na vila sede e depois vão escalar, sobretudo aqueles que vão fazer algumas pesquisas. Então, outros até poderiam se pensar em programar piquenique, mas ainda encontra pequenas limitações, tendo em conta também a conjuntura da própria província, depois também a questão de acesso. Às vezes dificulta para pessoas lá ir com grande frequência, mas já aquele que tem interesse em conhecer, vão lá. E é um local também que podemos não deixar de fora, muito bom para a prática do turismo rural, não é? E a comunidade local também é bastante acolhedora.
3: O que é que chama a atenção aos visitantes neste lugar?
4: Há vários elementos. É um local, podemos assim dizer, completo. O primeiro aspecto tem a ver com a própria sua natureza, não é? É a sua história do local e a própria cultura do povo. Ali é um povo predominantemente macua, mas também a sua natureza, juntando com aqueles lances das águas que caem de rios, acaba sendo um dos... Também tem umas histórias que bastante interessa.
3: Os residentes, como é que consideram esse lugar?
4: Algumas vezes que fizemos contatos com as comunidades locais, eles julgam como uma oportunidade que eles têm. Todos eles estão sensibilizados na necessidade da sua conservação daquele local e olham aquilo como uma oportunidade de seu desenvolvimento econômico. certamente que ainda clama por grandes investimentos, né? Como nós dissemos, que grande parte dos jovens junta-se a duas ou três atividades que agora pratica. Estamos a falar, por exemplo, da pesca, da agricultura, mas também da pecuária. E isto, juntando essa componente de turismo, olhando pelas características do local, então eles olham aquele local com uma necessidade de conservar e olham isso como uma grande oportunidade para poder desenvolver as suas atividades econômicas.
3: Será que há um mistério à volta desse lugar?
4: Certamente esse componente é dominante naquele local. O local tem, poderemos chamar assim, por mitos, né? É o local onde a dado momento fica vedado, por exemplo, praticar pesca em algumas zonas e sem, no entanto, o consentimento da criança que conserva, que guarda a história e os mitos locais. Há certas orientações que, quando lá chegar, precisa de terem. E quando for visitante, precisa de ainda entrar em contato com a própria liderança local, comunitária, para ter algumas orientações do que se pode fazer. Já ouvimos algumas histórias do local que fica vedado, por exemplo, tirar algumas imagens de algumas zonas onde há queda das águas. Eles dão indicações. Também existe lá umas malas bordadas, mas que aquelas malas, todas elas são pedras, que não sabe quem bordou, mas tem essa história e precisa de algumas orientações para... Havendo uma existência dos comentários, daquilo que são a informação local colhida localmente, se persistir, por exemplo, fazer a pesca sem consentimento ou sem uma certa orientação, incorre algum risco até de pescar peixe seco. Fala-se de é possível pescar peixe seco, é possível também ter orientações, por exemplo, para banhistas, ter orientações onde que se pode mergulhar. E também existe uma mata no meio dessas quedas das águas que os donos consideram como uma mata sagrada, e essa mata em nenhum momento pode, por exemplo, atear o fogo, não se pode fazer queimar naquela mata, sob o risco de dar o mesmo indicações que, havendo insistência ou não aceitação dessas orientações, pode até não voltar. Então, é um local bastante sagrado.
3: Há rituais também que são praticados nesse lugar?
4: São praticados. É preciso seguir a risca. É a razão pela qual também interessa os acadêmicos, sobretudo aqueles que fazem a antropologia, etc. A história é extremamente cultural, muito interessante, que se pode fazer o devido aproveitamento.
3: Pode ser uma fonte de história também.
4: Bastante interessante. Eu até aconselho a qualquer um poder visitar e explorar aquilo que o país Moçambique, a possibilidade oferece.
3: E algum plano por parte do governo para implementação de projetos com vista a rentabilizar este lugar?
4: Existe plano. Como nós sabemos que o setor do turismo é uma cadeia extremamente completa, né? Para desenvolver o turismo precisa primeiro ter algumas infraestruturas básicas de apoio a este setor. Então, estamos a dizer que o setor do turismo é uma área que pode impulsionar, por exemplo, a questão de energia, infraestrutura, etc. E numa primeira fase, o governo que está-se a pensar é tentar buscar investimentos de grande dimensão, que pode servir oportunidades para os jovens locais, e para tal também olha com muita atenção a questão de infraestrutura de estrada, questão de energia e tanto comunicação em si, melhor a comunicação, e quiçá tentar buscar grandes investimentos. Mas enquanto não acontecer grandes investimentos, é a intenção do governo da província, do mesmo distrito, tentar encontrar, organizar a própria comunidade para ver se tem a oportunidade de explorar o turismo comunitário. Essa é a intenção do governo.
3: Quais são os encantos? Uma história à volta deste lugar.
4: Os encantos do local, aquele local, como nós dissemos, primeiro é a própria esquerda das águas. É extremamente espetacular ver quando aquelas águas caem em forma de cascata. É espetacular. Estamos a falar das paisagens daquele local. É extremamente espetacular. Que poderia dizer, eu volto a esse local várias vezes. Então, mais do que isto, só pelo fato de encontrar e juntar a questão da natureza, a questão da própria cultura, a questão dos mitos locais. Então, é um local que vale a pena visitar, sobretudo para os nacionais saberem o quanto que é a província de Cabo Delgado, o distrito de Chouro, oferece, que vale a pena conhecer a nossa realidade e cultura do povo, sobretudo no Macumba. Então, é bastante interessante.
3: Uma potencialidade turística, econômica também, poder.
4: De grande dimensão, até poderia dar uma potencialidade do tamanho do mundo. É uma potencialidade invejável. Infelizmente, ainda não temos grandes investimentos, mas, embora que não haja grandes investimentos, como bem disse, a comunidade precisa ter algumas oportunidades daquilo que a natureza oferece. É uma bênção que a natureza ofereceu àquela comunidade. Por esta via, tendo em conta os interesses dos visitantes, primeiro nacionais, que poderíamos já até dizer o turismo doméstico, mas também é um local que interessa também aos visitantes internacionais. Então, por via disto, mais do que investimento de grande dimensão, a própria comunidade já tem aquela oportunidade de poder desenvolver o turismo comunitário, melhorando as suas residências e poder acolher os visitantes e contar a própria história, que isso poderia trazer algum ganho econômico para a comunidade.
3: Estamos a terminar a nossa conversa. Considerações finais.
4: Apelamos e encorajamos aos jovens da província, da cidade de Pemba e do país em geral, em primeiro lugar, em escalar naquele local. Locais dessa dimensão vale a pena conhecermos para julgar e termos noção do que o nosso país oferece em termos de potencialidade turística. Esse é o primeiro aspecto. E o segundo aspecto, quero aqui encorajar os jovens, sobretudo locais do distrito, para poderem fazer pequenos investimentos, olhando aquele local como uma oportunidade que pode, primeiro, criar autoemprego e empregar outros jovens locais. E, por fim, também é um convite extensivo a qualquer interessado, mas com grande prioridade dos nacionais, a visitar aqueles locais e que só colocar seus investimentos. O turismo é um recurso inesgotável e quero também saudar aqui a própria comunidade da forma como eles têm sabido conservar aquela sua cultura e aquele local.
1: Said Issoufou, diretor regional norte do Instituto Nacional do Turismo, e o apelo à sociedade no sentido de preservar o local e desenhar projetos de investimento para quedas do Rio Lúrio. Termina assim a nossa intervenção. A partir de Pemba, Nordino Pedro.
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5: Amigo ouvinte, continuamos juntos e a descobrir Moçambique numa ocasião especial, véspera do Dia Internacional da Criança. As preferências das crianças no que diz respeito ao turismo são amplas e variadas, dependendo, obviamente, da idade, interesses e experiências individuais. Daqui a mais um pouco, vamos conversar com dois meninos que vão crescendo aqui nos corredores da Rádio Moçambique, nomeadamente Tiane Boss e Eudites Moajerico, do Departamento do Programa da Criança, Adolescente e Jovem.

0: E nós renovamos os votos de continuação de um ótimo domingo na companhia amiga do Lugares e Destinos de Moçambique, e hoje com uma conversa muito especial. Amanhã, segunda-feira, é o 1 de junho, Dia Internacional da Criança. E para antecipar a festa em grande estilo, hoje o nosso estúdio não recebe apenas convidados, recebe gente da casa. Temos o orgulho de partilhar a emissão com dois meninos, profissionais aqui da Rádio Moçambique, que vocês já conhecem e muito bem. Duas vozes, dois meninos que dão vida à nossa rádio. Muito bom dia, bem-vindos. Peço imensas desculpas por fazer acordar muito cedo, ainda nem sequer são 8 horas e vocês já estão aqui na rádio. Sei que amanhã, segunda-feira, vocês têm um dia muito preenchido a celebrar com as milhões de crianças deste país o seu dia, portanto, o Dia Internacional da Criança, celebrado a 1 de junho. Vão dizer bom dia. E certamente que vão reconhecer logo as vossas vozes, a vossa forma de estar, e aproveitem para dizer o vosso nome.
1: Bom dia amiguinhos. Respondo pelo nome de Reudites Majirico, membro do Departamento da Criança, Adolescente e Jovem da Rádio Moçambique. E hoje estou cá para partilhar algumas experiências por mim vividas em alguns pontos do país.
2: Bom dia, o meu nome é Tiane Luso e faço parte do Departamento da Criança, Adolescente e Jovem.
0: Bem-vindos, bom, eu estou a tentar imitar como vocês falam no vosso programa. Bem-vindos àquela vossa habitual boa, portanto, exato, a vossa boa disposição. O programa Lugares e Destinos de Moçambique escala diferentes pontos do nosso país, explorando o turismo, e nós somos como país felizes por termos mais de 2.500 quilómetros de costa por explorar, e temos feito com toda a responsabilidade e alegria, sobretudo, temos explorado este imenso Moçambique. Gostávamos de ouvir de vocês qual é a vossa experiência, para onde é que já foram, o que é que gostaram de conhecer ao longo deste vasto Moçambique. Vocês, como profissionais de rádio, de palmo e meio, é verdade, estão habituados a ouvir e também a contar muitas histórias. Mas quando fecham os olhos e pensam na palavra férias em Moçambique, qual é a primeira imagem ou lugar que vos vem à mente?
1: Ilha de Moçambique.
0: Ilha de Moçambique.
1: Ilha,
0: por quê?
1: Ilha de Moçambique. É um ponto do país que quero muito visitar, mas, aliás, no mês de janeiro, tive a grande oportunidade de visitar a cidade de Nampula, mas por...
0: Faltava pouco, por que não deu um pulo? Mas algumas horitas estavas na ilha.
1: Estava, tá, sim. Mas... por alguns motivos, não consegui. Mas eu sei que um dia vou chegar à ilha.
0: Um dia vais conseguir, esse é o teu sonho.
1: É.
0: Mas gostas tanto da ilha porquê? O que é que te disseram? O que é que te falaram da ilha?
1: Da cultura.
0: A cultura.
1: Sim. Da cultura, das tradições. As pessoas da ilha são muito simpáticas. E eu quero muito viver isso, né?
0: Então... ok. Ótimo, ótima escolha. A ilha tem sido, de facto, a escolha de muitas pessoas como destino turístico. Tiane, tu, eu sei que tu estiveste em Nampula há um tempo.
2: Sim.
0: Viveste em Nampula por algum tempo. Tiveste a oportunidade de conhecer a ilha?
2: Não.
0: E qual é o destino que tu gostavas imenso de conhecer quando fechas os olhos? Oh, meu Deus, eu gostava de ir para ali.
2: Bem, o lugar que eu gostaria de ver, explorar mais, é a Praia do Tofo.
0: Praia do Tofo em Inhambane?
2: Sim.
0: A terra de papá. Bom, eu vou, se calhar, atualizar aqui o ouvinte. A Tiane é filha de um grande locutor, nosso colega, que já esteve aqui conosco na rádio. O João, para quem ouvi, um forte abraço. Tiane, o que é que te faz, para além de ser a terra do papá, o que é que te faz ter como preferência a Praia do Tofo?
2: Bem, a Praia do Tofo é um lugar calmo, né? Independentemente dos dias festivos, como é estado, né? A Praia do Tofo é um lugar calmo, como a própria província já diz em si, a terra da boa gente. Né? Um lugar natural, onde as pessoas relaxam, elas têm paisagens lindas, podem ver, podem refletir a sua vida em minutos.
0: Tu já foste à Praia do Tofo?
2: Sim, só passei.
0: Passaste, ainda não desfrutaste da praia. Qual é o outro local que tu achas que já foste e que gostaste mesmo de lá ter estado? Que exploraste?
2: Foi na província de Sofala.
0: Sofala.
2: Estive em casa dos afilhados dos meus pais.
0: Ok.
2: Né, passei férias da escola, então nós estávamos a viajar. Era a viagem com o nosso carro. Viajamos, fomos para a casa dos meus primos, da filha dos meus pais. E eu gostei mesmo porque lá todo mundo é boa gente. Eles são carinhosos, são boas pessoas. Eles gostam de receber muitas visitas.
0: Portanto, foi à beira que vocês foram, em Sofala.
2: Sim.
0: Ok. Tu sabias que em Sofala localiza-se um importante parque, que é o Parque Nacional da Gorongosa?
2: Sim.
0: Sabiam? Sim. Já ouviram falar deste parque?
1: Já, sim. Já.
0: Gostavas de conhecer o parque?
1: Sim, sim.
0: Ver leões.
1: Elefantes. Girafas.
0: Os leões da Gorongosa são muito famosos. Mas não tem medo de leões? Qual é o animal que vocês já tiveram por dado estar próximo? Um animal selvagem. Já alguma vez tiveram próximo a algum animal selvagem?
1: Já,
0: Qual?
1: Zebra.
0: Não, zebra é simpática.
1: De um animal que já tive a oportunidade de ver. Sim. Mas não. Foi
0: a zebra?
1: Foi, sim. Foi.
0: Aonde?
1: Na reserva de Maputo.
0: Na reserva de Maputo. Sim, ok. Sim. Um ótimo destino. Tu já foste à reserva de Maputo, Tiano?
2: Não.
0: Não? É aqui pertinho. Os locais turísticos também são ótimos também para o processo de aprendizagem.
1: Sim,
0: para conhecermos, portanto, mais sobre os animais, inclusive também sobre estes destinos, sobre as suas gentes, sobre as suas pessoas, como a Tiana dizia, as suas ótimas pessoas que fazem os lugares. Quando vocês viajam... Vocês viajam pela rádio também, já viajaram?
1: Já.
0: Né? Eu sei, sim, que o departamento, as pessoas viajam muito, sim, o departamento da criança.
1: Há duas semanas atrás tive a grande oportunidade de viajar para a localidade de Macaneta e...
0: Que é Marraquene?
1: Sim. Localidade de Macaneta e o...
0: A Ilha de Unhaca também?
1: Sim.
0: O que gostaste de Macaneta?
1: Macaneta foi a praia mesmo.
0: Gostaste da praia?
1: Sim.
0: Mas dizem que é preciso ter algum cuidado muito na praia da Macaneta.
1: Sim.
0: Ela é meio...
1: Agitada.
0: O Praia de Xaxai também é um pouco agitada. Vocês conhecem a Praia de Xaxai? Não.
1: Mas já passei por lá, né? Quando estava a caminho de Nampula mesmo.
0: De Nampula?
1: Sim.
0: Ah, ok. Quando foste para Nampula, foste de carro?
1: Sim.
0: Muitas horas de viagem?
1: Foi mesmo um dia e meio.
0: Um dia e meio.
1: Sim. Então...
0: Mas é bom. É bom porque dá-nos, sobretudo, a oportunidade de conhecer melhor o nosso país,
1: sim,
0: né?
1: Sim.
0: A simpatia do povo moçambicano, os desafios também, que não são poucos, há muitos desafios, há alguns contrastes, e é bom para que no nosso processo de crescimento possamos ter este contacto com o país real, como se gosta de dizer, como se outros pontos não fossem reais. Comer, dos locais que já foram. Foste a Nampula, a Nampula eu provei, já não me lembro do nome.
1: A caracata.
0: Não, isso também provei, mas feito com uma massa de apa, como se fosse uma apa, assim, depois com uma série de coisas lá dentro, algum peripiro, eu depois vou procurar saber. Aproveito, inclusive, para mandar um forte abraço para o... John Pires, um jovem com quem eu andei muito.
1: Cantor.
0: Cantor de Nampula. Andei muito com ele nos cerca de 5 dias que estive em Nampula, a última vez que estive. O que é que vocês gostam de comer quando viajam? O que é que vos impressionou? Em Inhambane temos já a tapioca, muito famosa em Inhambane. O ral. Então, o que é que vocês gostam de comer quando viajam?
1: Em Nampula, o que eu mais gostei foi mesmo a caracata e o peixe, lá chamam mais de peixe tocoçado, né? Então, que é um prato muito bom e recomendo mesmo.
0: Ok. Comeste e repetiste?
1: Várias vezes.
0: Tiano, o que é que gostas de comer quando viajas?
2: Bem, o que eu gosto de comer quando viajo é caril de cabrito.
0: Caril de cabrito? Caldeirada?
2: Sim.
0: Ah, mas já tu sabes cozinhar, não?
2: Um pouco.
0: Um pouco, o que é que sabes cozinhar?
2: Arroz.
0: Com arroz com o quê? Arroz de cenoura.
2: Feijão.
0: Feijão? Fala a verdade.
1: Só explicar, né? Só explicar.
0: Ou só sabe pôr na panela e pôr a ferver. É assim, viaja-se geralmente em tempo de férias.
2: Sim, sim, sim.
0: Esta semana para o ensino geral estamos a fechar a semana de férias.
1: Sim, sim.
0: De que é que vocês gostam de brincar quando estão de férias? Ou quando viajam? Quando vocês agora têm muita... estou com tédio. Não sei se vocês arranjam tanto tédio. No nosso tempo não havia tanto tédio assim.
1: As brincadeiras eram várias.
0: Divertíamos-nos muito. Quais são as brincadeiras hoje, incluindo quando vocês saem para viajar? Jogam nomes terra, não?
1: Jogamos, sim.
2: Jogamos.
0: Jogam?
1: Sim.
0: Ok, ninguém faz batota, né?
2: Exigem batuteiros.
1: Tem certos amigos, né? Que, pá,
2: que inventam nome terra.
0: Que não existe.
1: Aí sim. Está.
0: Mas agora com o Google vocês conseguem ir lá confirmar se esse nome existe.
1: Sim, sim.
0: Depois
1: sim.
0: Alguns que são batuteiros pro max, que dizem, não... eu conheço, se não está no Google, não é problema meu, eu conheço. E leitura? As viagens às vezes são longas e os papais, os titios estão a conduzir e nós ficamos concentrados na leitura. O que é que vocês gostam de ler numa viagem, por exemplo, uma viagem longa? Um dia e meio, Maputo. É muito tempo. Para Inhambane são quase 6 horas de viagem. 6, 7 horas, andando com prudência, é claro. O que vocês gostam de ler durante a viagem?
1: A literatura moçambicana mesmo. Os escritores moçambicanos, né?
0: Um deles, qual é?
1: Miao Couto, Paulina Chiziane.
0: Já leram 25 do Miao Couto?
1: Não, não este livro não. Mas já li o Terra Sonâmbula, né?
0: Terra Sonâmbula.
1: Sim, okay. É um livro muito interessante que recomendo.
0: A nossa literatura é vasta, muito bonita e ganhadora de prémios.
1: Prémios nobis, né?
0: Então, há alguns livros, nem todos são infantis, é verdade, mas alguns livros são bons, igualmente para crianças. E tu, o que é que leste? O que gostas de ler?
2: Eu gosto de ler principalmente livros da igreja para a minha idade. Né? Por exemplo, agora, nessas férias, estou a ler um livro da igreja que gostei muito de presente. Minha mãe me deu de presente.
0: Presente, ok.
2: O livro que eu sempre quis desde que lançaram o primeiro volume, que é Fogo Cruzado.
0: Ok, de que é que fala?
2: Fala sobre uma adolescente que, bem, ela se mudou, era totalmente calma. Se mudou para a cidade de Ventura.
0: Ventura.
2: Onde teve...
0: Uma cidade verdadeira ou fictícia?
2: Fictícia.
0: Fictícia, ok.
2: É onde ela foi se aprofundando pelas amizades. As más amizades foram levando para outro comportamento. E que fizeram ela mudar de rumo, porque ela estava num caminho que ela podia... Que os pais diziam que ela está a melhorar, mas não. Ela mudou de caminho por causa das amizades.
0: Das amizades. Já acontece muito, vocês sabem disso.
2: Sim.
0: Vocês selecionam vossas amizades com cuidado?
2: Sim.
0: Porque vocês têm que ter amizades em função daqueles que são os vossos princípios. Aqueles que são os caminhos que vossos pais vos orientam a seguir. Mas tu não tinhas terminado, Tiana, vamos, estavas a dizer...
2: Então, ela conhece uma menina chamada Carol, que era chefe de uma gangue e ela se achava popular na escola. Só que, quando eu fui ler no volume 3, descubro que a Carol, a menina que vemos que ela é a chefe, é a popular, é a patricinha da escola, vemos que ela enfrenta grandes problemas dentro de casa.
0: Okay.
2: Não só na escola, mas sim em casa, por causa da sua mãe que se separou do seu pai.
0: Ok.
2: E ela tem grandes problemas porque ela não consegue ficar parada no seu sítio. Ela vai em festas noturnas, fica com meninos que é inapropriável para a nossa idade namorar. E, bem, são essas coisas que eu tenho aprendido nesse livro.
0: Portanto, já leste este livro nas diferentes edições, a primeira, a segunda e depois leste a terceira. E outros livros, quais são?
2: Outros é Mistérios e Segredos da Alma, O Espírito Santo, só esses.
0: Música, 20, 30 horas de viagem. Sem música às vezes não funciona, né?
1: Uhum.
0: Qual é as músicas que tu gostas de ouvir?
1: Eu tenho uma mistura de gostos.
0: Ok.
1: Sim. Escuto mais o Cinamacosa.
0: Cinamacosa?
1: Cinamacosa.
0: Mas essa música não é para a tua idade.
1: Não é, mas.
0: Gosto.
1: Mas eu gosto. Cinamacosa. Tem também o. Qual é o nome do cantor? Está-me a fugir. Mas são várias músicas. Tem também. São várias.
0: São várias. Ok.
1: Nacionais e
0: internacionais.
1: Sim, sim, sim. Então,
0: ok. Okay.
1: E dizer também que na semana passada tive a chance de visitar a ilha dos portugueses.
0: Dos portugueses.
1: Sim.
0: Como, o que é que gostaste? O que é que gostaste de ver? De ser a ilha famosíssima também.
1: Arquitetura.
0: Arquitetura.
1: Tem uma
0: explica lá para nós os outros. Eu nunca fui à ilha dos portugueses. Nunca fui à Inhaca.
1: Ok. As casas são feitas de madeira mesmo, com um design único, tio. Então,
0: único.
1: Sim.
0: Fizeste muitas fotos?
1: Fiz várias.
0: Gostas de fazer fotos?
1: Sim, sim. E passeamos de barco da ilha de Inhaca para dos portugueses, são uns 10 minutos, tio. Então, saímos de barco mesmo, então foi muito bom, tio.
0: Água, imagino como é que deve ser. Linda.
1: Cristalina.
0: Tu foste, Ian?
2: Nunca fui.
0: Nunca foste? Não foste à ilha. Música, qual é a música que tu gosta?
2: São muitas músicas, mas eu gosto muito de ouvir K-pop, músicas asiáticas.
0: Ok.
2: E gosto de ouvir um pouco das músicas da nossa terra, como de Mr. Bao,
0: okay.
2: Lisa James, esses mais outros cantores diversos. Moçambicanos,
0: ok. Meninos, eu tive muito gosto de conversar convosco. Gosto do vosso trabalho e traz-nos algum conforto, porque sabemos que a rádio vai sempre continuar em boas mãos, cada um de vocês na área em que seguem, portanto, e desejo antecipadamente um feliz 1 de junho.
1: Obrigado.
0: E percebam bem o que vou dizer. Há momento para tudo na vida. Não corram para ser adultos. Este dia, se Deus permitir, vai chegar. Vivam a vossa infância, porque às vezes perguntem aos papais que quando chega a ser adulto dá vontade de voltar. Os adultos têm muitas responsabilidades, a vida não é fácil, mas ela é linda. A vida é bonita, portanto, não ultrapassem as diferentes fases da vossa vida. São crianças, façam aquilo que é suposto as crianças fazerem. Quando chegarem à adolescência, façam aquilo que é suposto fazer na adolescência, aquilo que é depois, o que é suposto fazer na juventude e aquilo que é suposto fazer na vida adulta. Acho que vocês já notaram que quando um adulto comporta-se como criança, é chamada a atenção.
1: Sim.
0: Mesmo vocês, quando comportam-se como meninos de 2, 3 anos, chamam-vos a atenção.
1: Sim,
0: né?
1: Sim.
0: Porque vocês já cresceram.
1: Sim.
0: Vocês já podem tirar a mesa, vocês já podem, obviamente, quem tira põe,
1: sim.
0: Vocês já podem ajudar no serviço de casa e não sei.
1: Cozinha.
0: Na cozinha,
1: também,
0: com alguma supervisão, sim. É verdade? Tanto que amanhã alguns de vocês têm responsabilidades.
2: Sim.
0: O que é que tu vais fazer amanhã?
1: Eu estarei na área da sonoplastia.
0: Então, tu és sonorizador.
1: Sim, sim.
0: Qual é o programa que fazes?
1: Neste
0: momento não tens programa ou tens. Sonorizas vários conteúdos?
1: Sim, são vários.
0: São vários. Para vários programas.
1: Sim, com o Turma, com o Tuaí.
0: Tuaí que vai às 8.
1: Sim, domingo. Sim. Das 8 às 9, todos os domingos.
0: Todos os domingos.
1: Sim.
0: E tu?
2: Bem, amanhã vai ser um dia muito agitado, porque dizem que é para nós virmos aqui na rádio. Fomos escolhidos para chegar às 5.
0: Às 5. Mas tem que acordar às 4.
2: Sim.
0: Porquê? Tens o noticiário das 5?
2: Sim, tenho o Jornal da Manhã.
0: Jornal da Manhã, ok.
2: Eu vou apresentar na companhia do meu colega Leon. E vamos ficar aqui das 5 até as 12.
0: Das 5 às 12?
2: Sim.
0: Portanto, o Jornal da Manhã começa às 6.
2: Sim.
0: Vão fazer o Jornal da Manhã das 6 às 8. Depois saem para outras responsabilidades também. Ok.
2: Saímos para outras atividades, porque o nosso dia é vasto de muitas atividades. E eu gosto muito do 1 de junho, porque nós também comemos diversas coisas.
1: Mas é verdade. Mas é verdade.
0: Comem diversas coisas. Tá bem, tá certo. Ok, tá bom, tá certo. Olha, muito obrigado mesmo. Fiquem bem. Feliz 1 de junho antecipado. Deus vos abençoe. Corra tudo muitíssimo bem.
2: Muito obrigado.
1: E desejar um feliz aniversário para todos os amiguinhos do país e do mundo.
0: Muito obrigado.

0: nesta terra. É o fim da primeira das duas partes que fazem o Lugares e Destinos de Moçambique, numa edição dedicada especialmente às crianças, por ocasião da celebração amanhã do Dia Internacional da Criança. Que locais, cuidados e épocas para viajar com elas é tema de conversa para a segunda hora do nosso encontro. Até já.
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Rádio Ali, focado na criança, na abertura da segunda e última parte do nosso encontro em lugares e destinos de Moçambique, que acontece na véspera de 1 de junho, dia em que celebramos as flores que nunca murcham, como dizia o Marechal Samora Moisés Machel. Como militar, Rádio Ali bebeu sonoridades de todo o país, uma vez que conviveu com pessoas de todas as regiões de Moçambique. E isso está presente na sua música. A propósito do Exército, se antes Rádio Ali cantava ocasionalmente na igreja, sem grandes pretensões, a partir de 2006, na tropa, percebe que a música era o seu destino. E por falar em destino, noutra perspectiva, para quem está na cidade de Maputo e arredores, por exemplo, Macaneta pode ser uma boa opção para o seu domingo em família, com destaque para as crianças que amanhã, 1 de junho, celebram o seu dia. Depois da música, Macaneta é a nossa próxima paragem.

0: O próximo destino está a aproximadamente 45 a 90 minutos de carro de Maputo, dependendo das condições de trânsito. Fica a cerca de 7 km da vila de Marraquém. O acesso é feito passando a ponte sobre o rio Incomate, o que tornou a península muito mais acessível. Uma caneta perfeita para passeios, caminhadas e observação costeira. O mar costuma ser mais agitado e ideal para um dia de ondas, mas sempre com muito cuidado. Macaneta conta com opções de ecoturismo e resorts. E é sobre a hospedagem na Macaneta que nós vamos dedicar os próximos minutos do nosso programa. Enia Bila, bom dia.
1: Saudações, estimado ouvinte. Hoje vamos conhecer um dos lugares de acomodação na zona turística de Macaneta, distrito de Marraquém. Estamos a falar de Macaneta Caia, onde tivemos um dedo de conversa com a gestora deste local, a Chelsea Anguenha. Chelsea, o que é e onde fica Macaneta Caia?
2: Macaneta Caia surgiu há 5 anos, basicamente, com essa proposta de ser um lugar turístico, com ambiente livre. Neste local podem vir encontrar acomodações, restaurante, comida boa, temos piscina para as crianças, temos sala de conferência. Caso queiram sair daquele ambiente da cidade e querem um ambiente mais calmo, temos as salas de conferência completamente equipadas, TV, temos som, tudo aquilo que compõe uma sala de conferência para deixar aconchegado.
1: Caia é o nome deste local. De onde é que vem esse nome, Caia?
2: Vem do querer dar aconchego às pessoas. Caia é casa.
1: Caia é casa.
2: Sim, quer estar em casa, quer estar num ambiente calmo. Então, daí que surge o Caia, sim, para dar aconchego a todos.
1: Mas como é que tem sido o turismo aqui? As pessoas vêm, de onde é que vêm? São nacionais, internacionais? Que tipo de pessoas vocês já têm recebido?
2: Nós temos recebido pessoas de várias nacionalidades. Nós, moçambicanos, viemos muito para cá. Nossos vizinhos também sul-africanos vêm para cá. Temos também visitantes de Brasil e um pouco de Tanzânia, sim.
1: E quando chegam aqui, o que mais procuram?
2: Hospedagem e estar nesse ambiente. Nossa casa é meio rústica, então ele tem muito de vegetação. Só quando vem para cá, quer sair daquele ambiente de cidade, de prédios, quer vir aqui, estar num ambiente natural, temos alguns macacos aqui, então só quer desligar. É isso que procuram, acomodações sempre organizadas, temos welcome drink para todo cliente que vai para a acomodação, chega com álcool ou sem, dependendo daquilo que a pessoa pega.
1: E o que tem confeccionado?
2: A comida variada. Mas temos muito marisco. Quando a pessoa vai à praia, quer marisco, então temos que ter. Fazemos muito um combo de mariscos, que tem camarão, lulas, peixe, lagosta. É um prato assinatura da casa. Okay. Quando chegar numa caneta caia, quero aquele combo. Sim. Então, é assinatura esse combo de mariscos, sai com legumes, nosso frango também. Frango é algo moçambicano, acredito. Sim.
1: É típico.
2: Sim. Mas temos um frango excepcional que a pessoa come e diz: não, eu tenho que voltar para o Caia por causa dele.
1: Primeiro frango.
2: Sim.
1: E suponhamos que seja um estrangeiro, vem aqui ao Caia, mas não só quer ver o Caia, mas sim quer conhecer Macaneta. O que vocês oferecem a essa pessoa? Tem guia turística? Tem algum transporte? Tem alguns serviços que possam permitir que o nosso turista, nesse caso estrangeiro, possa apreciar a nossa beleza?
2: Claro, nós temos um serviço de transfer. Quando a pessoa já faz o booking e quer conhecer toda uma caneta a partir daqui do Caia, nós levamos a pessoa já no aeroporto, chega aqui, faz o check-in, mostramos a casa. A pessoa fica aqui em turma, se almoça, janta. No dia seguinte, criamos um tour que vai conhecer os sítios principais daqui de Macaneta Caia. Daqui de Macaneta, no geral, sim. Vamos um pouco para a Cova do Tubarão, lá. Vem as praias, lá a partir das dunas. Tem alguns lodges também que são parceiros. Pode passar de lá, almoçarmos. voltamos, vamos para o Jays. Agora, por causa da situação que aconteceu, da cheia e tudo mais, não temos como passar para lá. Mas tínhamos isso, íamos para o Jays, faziam passeio de cavalos. As atividades principais daqui do Caia, daqui de Macaneta, estavam incluso nesse pacote de turismo.
1: Tocou num assunto muito sensível, as chuvas, as cheias, assolaram muito a nossa zona, principalmente que nos afetaram na época do verão, no alto do verão. Como é que foi Caia nessa época?
2: Graças a Deus, o Caia não foi muito afetado, mas Macaneta sim. Caia por quê? Aqui no Caia não entraram águas, uma vez estamos num sítio um bocadinho acima, então as águas não entraram cá, graças a Deus. Mas todavia, daqui de Macaneta, a partir daqui da terminal até Maracuém, estava tudo alagado, as pessoas não tinham como sair daqui para chegar em Maracuém. Da mesma forma que as pessoas não tinham como vir para cá. Então, quando isso acaba, as águas começam a baixar, as pessoas ainda estavam meio receosas, não tinham como vir ou ainda tinham medo. Não, se eu for, quem sabe se volta a encher da água. Então tivemos que voltar a fazer um marketing, a mostrar as estradas. O município também ajudou bastante. No momento que estiveram ali a reabilitar a estrada, mostravam que não, a estrada já está transitável. Então o que nós devemos fazer agora é muito marketing, muito advertisement, porque ainda tem um e outro que não acredita que já dá para vir para cá. Com a situação de combustível também, foi tudo escalonando.
1: Exato.
2: Mas agora já estamos tendo a sair dessa época que era alta. Estamos a entrar no inverno, fazendo o nosso marketing, fazemos algumas promoções, alguns eventos, tanto no dia 7, no dia 1 de maio, fizemos eventos que foram um sucesso cá. Então são essas promoções que fazem as pessoas darem um voto e aproximarem. Então eu digo que devem vir.
1: Estamos numa época baixa, posso assim chamar. Como tem sido o turismo nesta época?
2: Na época baixa o turismo é um bocadinho meio difícil, né? Mas como eu dizia, fazendo marketing, as pessoas têm tendência a vir, desde que a casa costuma sempre a fazer esse marketing, a promover aquilo que temos nos finais de semana, a promover as nossas acomodações, os eventos que temos. As pessoas vêm, não naquele número. Costumamos já fazer o pacote de acomodação para casais, pequeno almoço incluso, acesso à piscina incluso, welcome drink, e temos um guia aqui do Macaneta. Fazemos alguns espetáculos, já tivemos 4 espetáculos cá em Macaneta Caia. Um com o Kilua, foi ele mesmo quem abriu a casa para comer esses espetáculos. Fizemos com o Jeff Malulek, a banda Chacazes. Sim, foram esses eventos que fazemos. Mas também temos eventos promovidos pela casa, onde temos DJ da casa, fazemos karaoke, dias com esses eventos aí. Sim. Fazemos buffets para chamar as pessoas com welcomes, algumas atividades. No dia 1 de abril, não, no dia 1 de junho, sim, no dia da criança, costumamos a fazer atividades na praia, as crianças vão jogar, aquele jogo de pique-esconde, jogo de buscar o tesouro. Depois elas voltam, têm aqui um lanchinho e continuam com as atividades.
1: Acredito que a época baixa vai terminar. Quando é que exatamente começa a época alta ou do verão? E comparando ou falando mesmo daquilo que acontece nos anos passados, né? Como uma vez que ainda não estamos no verão este ano, como é que fica o Caia nessa época de muita adrenalina?
2: A época alta começa basicamente em setembro. E é uma época que nós temos que estar no nosso máximo. Temos que estar ali muito bem de saúde, com força total, porque Macaneta fica lotado mesmo. A pessoa vem ali a ligar, porque tem que fazer reserva. E quando fazem reserva, faltando um, dois dias, é difícil encontrar alojamento, sim. Então nós até recomendamos as pessoas façam com um mês de antecedência, duas semanas, principalmente para dezembro, final do ano. Isto é uma loucura. Sim. Nos anos passados, a época alta é aquela que vem mesmo para estabilizar a casa, depois de ter ficado muito tempo, talvez sem ter trabalhado muito. Então a época alta, nos anos passados, foram muito boas para o Caia, graças a Deus. E vamos ver agora.
3: Vamos esperar que desta vez também seja melhor ainda. Bem para o fim da nossa conversa, falando mesmo dos lugares turísticos que nós temos na província de Maputo, e hoje escalando aqui no Caia, em Macaneta, qual é então a mensagem que gostaria de deixar para o nosso ouvinte, para o nosso turista que talvez queira passear por Macaneta, por Marroquém, mas não sabe onde se alojar?
2: Ok. Primeiro, é uma coisa que nós, os moçambicanos, temos muito é de trabalhar e deixamos lazer para depois. A mensagem que eu gostaria de passar é que não é mal a pessoa organizar-se e sair uma vez com as crianças, sair pode até ser só o casal e ter esse momento de lazer. E Macaneta Caia tem muita diversidade de coisas que podem fazer. É um sítio calmo, um sítio para vir desligar e descansar mesmo. Nós estamos aqui para acolher essas pessoas, para mostrar que não, vocês podem ter dias calmos, sem estar toda hora, cidade, trabalho. É necessário ter esse lazer.
3: E quem nos ouve? Onde é que pode encontrar Macaneta Caia?
2: Nas nossas redes sociais, Instagram, Macaneta Caia. Os contactos que temos são 85 14 44 4 84 ou 87 28 75 660. Facebook também, Macaneta Caia. Agradecer a Rádio Moçambique por ter escalado a nós, Macaneta Caia, para falar um bocado do turismo daqui de Macaneta, como é que foi nesses meses de cheias, como é que estamos já a nos reinventar. Muito obrigada.
3: Hoje ficamos por aqui e até a próxima viagem. Estiveram com Enia Bila a partir de Macaneta, distrito de Marroquém, na província de Maputo.

0: O ouvinte vai concordar que viajar é criar memórias que duram a vida toda. E com os nossos filhos, estas memórias são ainda mais preciosas. A aventura mais linda é aquela em que compartilhamos com os nossos filhos. Hoje é Dia Internacional da Criança e, a propósito desta celebração, vamos conversar com a Dulce Mula, roteirista de viagens. E, olha, Dulce, tu não podias ser outra coisa, de facto, porque tens, eu noto que tens uma paixão incrível por viagens. E trabalhar naquilo que se gosta dá um enorme prazer e, no fim, também podemos sentir que há produtividade, não é? Dulce, bom dia, mas imensas desculpas por ter feito acordar tão cedo, de manhã ainda, muito cedo ainda, domingo de manhã, no dia da criança, e tu tens uma criança, que trouxeste aqui o teu filho, no dia da criança, um miúdo extraordinário. Eu dizia há pouco nos corredores da rádio que ele é muito... é muita autoridade, isto é bom para a vida adulta, né? Espero que continuem assim. Tuts, 1 de junho é um dia particularmente especial também para ti, porque tu durante muito tempo também trabalhaste no setor da criança, no departamento da criança aqui na rádio Moçambique. Eu acho que parte do que tu és também está ligado a este departamento que trabalha com a criança aqui na rádio. Vamos começar por memórias de outras celebrações de 1 de junho. Bem-vinda.
1: Muito obrigada, Ivan, muito obrigada aos ouvintes do outro lado. É realmente um prazer estar aqui exatamente no Dia da Criança. Foram 7 anos a fazer emissões para criança. Então aqui é um sentimento de nostalgia. É muito gratificante estar aqui hoje como adulta sentada para falar para...
0: E com
1: para
0: teu outros. Filho.
1: E com o meu filho. E com o meu filho. É realmente...
0: Que é a primeira vez que ele entra para a rádio, um primeiro contacto com a rádio no formato tradicional, não é?
1: E como o Ivan de ver, ele já experimentou o microfone.
0: Já experimentou o microfone. Nós hoje não precisamos fazer o teste do microfone, porque ele fez, o Nolan fez por nós.
1: Fez.
0: Outras memórias, Dulce, de 1 de junho aqui a nível da rádio?
1: Uma das coisas que me recordo era quão festivo era o Dia da Criança. Nós tínhamos sempre as emissões programadas aos sábados, domingos, e tínhamos também alguns minutos de antena meio de semana, mas o Dia da Criança era algo que nós preparávamos com outro tipo de energia. Tínhamos muitos concursos, tínhamos muitos prémios, tínhamos participação, havia muita expectativa também do lado do nosso pequeno ouvinte, não é, em relação ao programa da criança. E tínhamos o programa aberto, as pessoas participavam, as pessoas perguntavam, a interação era outro nível.
0: Então, os ouvintes de palmo e meio, mas também os pais tinham
1: definitivamente havia aqui muita expectativa em relação ao Dia da Criança, e eu acho que por causa disso, até hoje eu, Dulce, tenho muita expectativa em relação
0: a... E há uma criança adulta em ti, né?
1: E que vai estar sempre lá, sem dúvida nenhuma.
0: Para quem está a ouvir a nossa emissão e se calhar é uma oportunidade para seguir a Dulce nas redes sociais, tu postas muitas fotos com malas de
1: com temas infantis. Sim, todas as minhas malas, todas elas, se não tem o Mickey, tem a Minnie ou tem qualquer outro personagem. É o meu lado ducha, é o meu lado que não quero deixar morrer, é o lado que me cria balanço. Tenho uma vida muito mais corrida hoje, responsabilidades, hoje sou esposa, sou mãe, sou profissional. Então, há um lado que eu tento sempre manter presente, não é? Porque ele é que vai criando o balanço.
0: Que é extremamente importante, senão capotamos, não é?
1: Ah, é verdade. É verdade.
0: Dulce, viajar com crianças é fácil?
1: É compensador.
0: Tem a sua responsabilidade?
1: Sim, as memórias que ficam são sempre espetaculares, mas não é algo para se romantizar. Viajar com crianças é preciso, para além de muito boa planificação, é preciso preparo emocional também para estas viagens. E dependendo muito também da idade da criança que estamos a falar.
0: Mais complicadas.
1: Há idades mais complicadas. Eu tenho uma filha adolescente de 15 anos que quer coisas completamente diferentes do irmão que tem 4 anos. Então, ao viajar com os dois é preciso estar muito...
0: São extremos, não é?
1: São extremos. É preciso planear.
0: Os mais novos interagem mais que os adolescentes. Os adolescentes são mais fechados, não?
1: Eu não não sei o que é que se passa com os nomes de adolescentes, mas porque tenho um exemplar em casa, para eles é importante mostrar que não são adolescentes, que são crescidos.
0: É uma luta diária.
1: É uma luta diária. É uma luta diária. Eu recordo-me de uma das viagens que fiz com a minha filha, quando ela completou 10 anos. Ah, Ivan, podes imaginar, eu estava extremamente animada com a ideia de ir à Disney.
0: Com ela, é?
1: Com ela. E cheguei lá e ouvi todos aqueles personagens que nós fomos assistindo enquanto crescíamos. E ela virou para mim: mãe, a que horas voltamos ao hotel?
0: Foi uma decepção.
1: Foi. Para ela aquilo era muito baby, era muito bebê.
0: Que ela gostasse, mas ela não podia
1: mostrar. Ela não pode mostrar, não.
0: Yeah. Esse é que é o problema.
1: Nem pode aparecer nas fotos, ela não pode estar associada. Sim, então é preciso também. Uma das coisas importantes que nós como pais temos que fazer é ter certeza que nós sabemos qual é que é o momento exato para cada tipo de experiência.
0: Não
1: é? Porque isto vai mudando e muda muito rápido. Então há coisas que não vale a pena adiarmos, porque quando acharmos que é o momento, já terá passado.
0: Falávamos aqui de viajar com os mais pequenos e depois os adolescentes. É só do ponto de vista de saúde. Também temos de ter algum cuidado com os mais novos, se calhar. Há mais. Eles brincam mais, mexem mais, podem cortar-se. Há zonas turísticas com menos acesso a hospitais de referência, pelo menos. Eu gostava que falasses um pouco em torno destes cuidados com a saúde, né?
1: Definitivamente, é um ponto extremamente importante que não pode ser ignorado. Falamos de saúde, também de segurança. Enquanto viajamos com adultos, há algumas coisas que nós vamos pondo de lado, mas eu não posso sair de casa sem os documentos do hospital. Posso sair de casa sem o primeiro socorro, já sabemos quais são as doenças que os nossos filhos são mais propensos, a constipação. É a gripe, nós temos de ter tudo isto, mas é preciso também fazermos um assessment, termos ideia de qual é a distância do ponto mais próximo, onde nós podemos ter primeiros socorros.
0: E
1: não é algo para ignorar. Não importa, o meu filho é muito saudável, ele é, até beber uma água que não lhe cai bem. Ele é
0: até
1: saudável, até picar-se, até ter um insecto que ele não está habituado. Então todo o ecossistema ele tem, tem alguma influência em como esta experiência vai desenrolar. Então, às vezes aventuramos, vamos a sítios mais longínquos, mas também aí já pensamos, não vamos ficar muito tempo. Se não temos como prestar
0: alguma assistência em caso
1: alguma assistência, então também não podemos fazer planos de muito tempo.
0: Atrações. Antes de irmos para as atrações daquilo que as pessoas que são mais associadas às crianças, eu sei que vocês tiveram acho que algumas semanas ou meses uma viagem ao Kruger. Esta coisa de ver animais, eu vejo, o meu filho, por exemplo, tem um extremo medo de voar de avião. Ele faz porque tem que ser, mas não tem muito prazer na viagem, fica muito assustado e é quase sempre assim. Há animais que os miúdos também têm algum medo, mais do que prazer, têm medo. É preciso ter alguma conversa, é preciso preparar os miúdos. Só imaginar, estamos aí a ver animais, né? Num grupo de pessoas e a criança entra num colapso, quer voltar, mas não pode voltar porque é um grupo. Como é que trabalho é feito com as crianças nesse sentido? Alturas, as crianças têm medo de alturas?
1: Sim. É preciso conversar. É preciso a criança estar ciente de onde vai, o que vai lá ver, o que esperar, não é? E é preciso também respeitar estes medos das crianças, não é? Porque às vezes nós achamos que é um exagero, mas não é. Se ele está com medo, ele está com medo. É uma emoção que ele tem que gerir. Nós, por exemplo, quando fazemos as nossas excursões para o Kruger, nós ainda preferimos ir em carro fechado.
0: Carro fechado, ok.
1: Porque dá aqui algum senso para a criança de proteção, de segurança, não é? Os carros abertos já não é tanto assim. Talvez tipo, com um adolescente, alguém mais adulto, pode estar confortável, mas tem adulto também que quer ver o animal, mas não quer ver o animal. Tem aqui uma... Há uma distância segura que é preciso ser respeitado. O meu filho, por exemplo, porque ele vê os mesmos animais na televisão, então aquela curiosidade, ele vai apontando, vai vendo, O único problema é que fomos ao Kruger, entramos e saímos e ele não viu o dinossauro.
2: Uhum. Ah. Sim. E tinha essa expectativa.
1: Ele tinha expectativa e quando chegou a ir embora, ele disse:
2: não sai daqui.
1: Pai, eu ainda não vi o meu dinossauro preferido. Sim, então, é preciso respeitar. Há crianças que gostam de ver animais, há outras que gostam de água, outras que não gostam. Yeah. Então, como é que a gente gere isto? Yeah. Mas o mais importante, as crianças têm uma mente muito aberta. Uhum. Conversas claras
2: estão
1: e diretas.
2: Estão mais predispostas a aceitar as coisas.
1: Estão, definitivamente estão.
2: Okay. Então, a conversa é fundamental, evitar
1: o preparo.
2: Surpresas.
1: Vamos chamar de preparo.
2: Preparo.
1: Sim,
2: okay.
1: Preparo.
2: Uhum. É mais caro viajar com crianças?
1: Muito. Eu digo isto porquê? Porque a seleção do hotel onde vamos ficar, quando estamos com criança e quando não estamos com criança, é completamente diferente.
2: Ok.
1: Em viagem de amigos, em viagem de casal, nós só queremos um hotel, um sítio para dormir. Com criança, não.
2: Não.
1: Tem um pequeno almoço. Pequeno almoço é bom ou não? Onde é que está localizado? É perto ou não dos sítios onde nós vamos? Como é que nós vamos nos movimentar? Como é que é a limpeza do sítio? Quais são as outras atividades extras que o hotel oferece? Yeah. Porque ficar em quarto fechado, pequeno, 3 por 4 metros, com uma criança por uma semana...
2: Não é complicado.
1: Não. Então, começamos a pensar, talvez precisamos de um apart-hotel que tenha sala, que tenha espaço. A criança precisa deste espaço.
2: Yeah.
1: Então, quando nós estamos a fazer um roteiro com crianças, é completamente diferente.
2: Okay.
1: As perguntas a serem respondidas são diferentes.
2: Uhum.
1: É caro. Eu se vou de férias, eu digo, ok, eu vou almoçar no restaurante, depois à noite vou experimentar uma outra coisa.
2: Uhum.
1: Com criança, não. Qual é o parque onde eu vou?
2: Uhum.
1: No primeiro dia, qual é o parque que eu vou no segundo dia? Qual é o sítio que eu vou no terceiro dia? Eles precisam ser entretidos todos os dias. E não vale a pena dizer, no dia X vamos ficar no shopping. No shopping ele não quer fazer compras.
2: Claro.
1: Ele quer estar em algum sítio. Então, outra coisa que temos que pensar é... quando eu quiser fazer as minhas coisas de adulto, quem vai tomar conta da criança? Então, aqui um outro curso de quem vai tomar conta da criança.
2: Que era a minha própria pergunta, que se querem sair à noite, depois como é que fazem?
1: Exatamente.
2: Em locais
1: Exatamente. O bom é que tenho a mana de 16 anos.
2: Que depois das 20 pode ficar com o irmão, né?
1: Mas a logística. Por isso é que eu digo muitas vezes, quando os pais decidem que vão viajar de férias, não é? Dizem vou levar as crianças, que fique claro para os pais que as férias são das crianças.
2: Okay.
1: É muito romântico dizer que vamos todos de férias, não.
2: Na verdade são os miúdos que vão de férias.
1: Os miúdos vão de férias e nós vamos cuidar dos miúdos. É exatamente isso. Por isso é que é importante, muitas vezes, quando for possível, planear as férias dos miúdos e depois planear as férias dos adultos. Porque é um trabalho constante.
2: Não se cruzam essas
1: não,
2: férias.
1: Não. E outro ponto também que torna importante a planificação é o que é que se come no sítio onde vamos.
2: O que é que se come depois? Né?
1: Porque as crianças, parecendo que não, mesmo as que têm apetite, eles não são muito de testar coisas novas. Então, até podem testar no primeiro dia e na metade do segundo dia, mas depois disto já começamos a ter aqui algum choque sobre o que é que vamos dar de comer.
2: Pois.
1: Não é? Não vamos alimentar uma semana só com pizzas ou só com hambúrguer, mas lá não tem caril de amendoim, não tem a couve, não tem a matapa, não tem. Então, é preciso também nós termos um plano B, C e D para estas coisas também.
2: Viajar de carro com crianças é complicado. Estou a imaginar Maputo Inhambane, 6 horas, Maputo Vilanculos, de quase 10.
1: Depende da criança.
2: Uhum. Há crianças e crianças.
1: Uhum. A minha filha, desde pequena, ela quando entra no carro, antes mesmo de terminarmos a manobra, ela já dormiu.
2: Já dormiu.
1: E ela acorda no destino. E é tranquilíssimo viajar com ela.
2: Yeah.
1: O meu filho, ele não dorme às 6 horas.
2: Yeah.
1: Ele não dorme. Então, quando fazemos as viagens de carro, a primeira coisa que temos de fazer é planear as paragens.
2: As paragens
1: não pode ser algo de, que tal pararmos aqui? Tem que estar bem planeado. Onde haver estações, vamos ter que parar às vezes um pouco mais cedo, por necessidades biológicas ou qualquer outra condição. Mas tem que ser extremamente bem planeado.
2: Uhum.
1: Qual é o sítio mais próximo? Vamos primeiro sítio a parar. Ok, vamos parar na Manhissa.
2: Por exemplo.
1: Ok, quanto tempo ficamos? 10 minutos não é suficiente. Eles precisam de algum tempo para... A seguir paramos aonde? E enquanto estamos dentro do carro, como é que eu entretenho a criança? Porque ela precisa ser entretida. Vamos cantar? Ele vai pintar? São os bonecos? Alguma coisa que ele não vai ficar 6 horas de tempo sentado.
2: há um espaço aqui que nós temos no nosso programa, que nós falamos da playlist de viagem.
1: Uhum.
2: A playlist ali de viagem de carro, obviamente, também envolve as crianças.
1: Sim,
2: né?
1: Sim.
2: Tem suas preferências?
1: Tem as suas preferências. O meu filho tem a playlist dele, e o bom é que ele pede, quando nós todos os dias saímos às 6 horas de casa até às 7:30 para chegar à escola dele, e naquele caminho ele vai pedindo: mãe, eu agora quero o Waka Waka, mãe, agora quero o Lion, agora quero... Então, isto também conta, a interação, porque eu não sei, talvez seja a minha experiência, mas à medida que o mood, como é que eu digo isto, a energia da criança vai tendendo à zanga, o adulto também vai no mesmo nível de energia.
2: Okay.
1: Porque ele começa a ficar, nós chamamos de birrento, o adulto também começa a ficar irritado. Yeah. Então é preciso aqui encontrarmos um ponto. Vão viajar de carro, façam isso, mas planeiem bem a viagem. O horário de sair conta muito.
2: Okay.
1: É estratégico para mim fazer uma viagem longa começando muito cedo, porque ele ainda está um pouco sonolento. Mas quando o sol estiver lá em cima, ele segue o ritmo do sol. Quando o sol baixar, ele também baixa. Agora, se a maior parte da viagem é no sol, então temos que ter paragens, temos que ter água no carro, temos que ter comidas para ele ir comendo. Por mais que ele goste de tela, ele não vai ficar na tela 6 horas. Tem que ter lá algo para pintar, tem que ter os carrinhos, tem que ter uma cadeira confortável para a criança poder dormir quando tiver que dormir. Eu sempre tenho uma mantinha no carro, mesmo que esteja verão, nós podemos pôr ar-condicionado, fica um pouco mais, mais frio. Então, é uma ginástica. Mas, Ivan, com tudo que eu disse, ainda vale a pena.
2: Ainda vale a pena. Dulce, a importância, já para fechar a nossa conversa, a importância das viagens para as crianças.
1: As crianças aprendem muito com o que vê, com o que tocam, não é? O número de... E nós pensamos, mas ele não vai se recordar. Eles se recordam.
2: Recordam-se
1: por muito tempo. Mas mais do que ela é aquele momento com o pai, com a mãe, aquele descobrir novas coisas, acompanhado de pessoas que, com quem ele se sente seguro, é extremamente importante. Eu ouço do meu filho pelo menos uma vez por semana: mãe, quando é que vamos ao hotel? Ele percebe que o hotel significa que vamos a algum sítio que tem parque e que ele vai comer o que lhe apetece por algum período de tempo. Então ele sempre diz: mãe, quando é que vamos ao hotel? Mãe, quando é que vamos ao hotel? É uma pergunta muito constante lá em casa. Mas eu acho que não só para a criança, mas também para o adulto, é preciso muitas vezes experimentarmos o novo, experimentarmos o diferente. Faz-nos crescer culturalmente, faz-nos crescer emocionalmente. Eu pessoalmente digo que faz parte também da minha saúde mental.
2: Sem dúvidas.
1: Sim.
2: A viagem tem este...
1: Tem. E estava aqui a dizer que é caro viajar, mas não significa que é impossível. Existem muitas opções acessíveis para toda a gente. Uma das viagens mais acessíveis que os meus filhos fazem com alguma constância é para a casa da avó. Uma viagem de 20 minutos de carro, mas eles mudam de ambiente.
2: Mudam
1: de ambiente, vão fazer coisas diferentes.
2: Tem seu impacto,
1: sim.
2: Dulce, olha, eu estive muito constante ela aqui no nosso programa, como sempre, por esta luz que tu trazes para os nossos ouvintes relativamente a estas aventuras que são, portanto, as viagens. Hoje dedicamos o tempo às crianças, tendo em conta que estamos a celebrar este domingo o Dia Internacional da Criança. Tudo para fechar, uma mensagem especial para as crianças que nos acompanham a esta altura.
1: Eu quero desejar-vos um feliz Dia da Criança. Que este ano seja bom para todos vocês, que vocês sintam-se realizados tanto na vossa escola como na vossa vida, que saibam fazer amigos bons, que vos acompanhem toda a vida e que também nunca cansem-se de viajar para a casa da avó. Ainda é o melhor sítio para ir.
2: E o mais acessível.
1: E o mais acessível.

Definitivamente, a nossa música é também um cartão de visita e, conjugado com as nossas danças, um potencial turístico. Momentos finais do programa Lugares e Destinos de Moçambique, no dia em que as atenções estiveram viradas para as crianças pela celebração do seu dia amanhã, segunda-feira, 1 de junho. Que locais, cuidados e épocas para viajar com elas foi tema de conversa transmitida em reposição com o Dulce Mula, numa edição em que também conversámos com dois meninos que vão crescendo aqui nos corredores da Rádio Moçambique, nomeadamente Tiane Boss e Audit Moajerico, do Departamento de Programa da Criança, Adolescente e Jovem, sobre as suas preferências relativamente a lugares e destinos de Moçambique. Por hoje é tudo. Despedem-se Ivanob Dias e Elvis Magaia. Bom domingo.

Saudações a todos, amigos. Este é o Easy Jazz, última edição do mês de maio. É 31 de maio. Amanhã é o primeiro dia de junho e então já sabe, o Dia Internacional da Criança. Vai ser o lema, sim senhor, deste nosso programa. A segunda parte, vamos dedicar atenção às nossas crianças, nossos meninos. O menino aí em casa, mas também porque não tem mamã, não tem papá, que muitas vezes vemos abandono na rua. Vamos olhar também para ele, vamos olhar para as nossas ruas, o nosso país. E quando chega esse dia, eu celebro um dia antes a festa. O meu querido Gerard, que faz hoje, recebe aqui, abrindo este nosso programa, um abraço muito especial. A passagem do teu dia vai para todos aqueles que hoje fazem anos, incluindo um músico que vamos destacar daqui a mais um bocado. Fazer um grande destaque ao grande percussionista Paulinho da Costa. Para todos vocês, o forte abraço aqui de Isidine Faqueira e Moçangique ali. E trago-vos mesmo a propósito de crianças, uma bonita canção que José Mecavel escreveu para as suas filhas. E eu recordo-me que eu, Jair, quando era menininho, gostava muito de ouvir e depois tentar cantar com o Mecavel esta bonita balada para as minhas filhas, que vai para o meu filho, que vai para o filho de cada um daqueles que hoje vê o seu filho celebrar

balada para as minhas filhas, grande José Mecavel, abrindo este nosso encontro de hoje, olhando para as crianças e olhando ele para as suas filhas, eu para o meu filho, que hoje, sei lá, até faz anos, você para o seu, e todos nós para todas as nossas crianças. O tema que nós vamos trazer, aí há 78 anos, alegrava-se também pelo nascimento dos seus filhos, um casal de brasileiros que vinham nascer justamente no Rio de Janeiro, precisamente a 31 de maio de 1948, o Paulo Roberto da Costa, que passou a ser conhecido nos meandros da música como Paulinho da Costa. É verdade, para mim, um dos maiores percussionistas da música norte-americana, da música pop, da música de jazz também, da música brasileira, o senhor Paulinho da Costa, que hoje faz anos, 78 anos de idade, e precisamente neste mês que recebeu a estrela da fama na rua do Hollywood, justamente no passado dia 13. É com esse percussionista que vamos estar em destaque nesta nossa primeira parte.

Olinda Costa, que uma das suas obras do seu segundo álbum, gravado em 1979, já quando vivia nos Estados Unidos da América, e que era o princípio de uma carreira que lhe abriu portas para ser considerado um dos músicos que mais gravou e participou em discos de grandes nomes destes tempos modernos, e foi considerado pela revista Downbeat um dos percussionistas mais talentosos de todos os tempos. Participou em álbuns de grandes figuras da música que receberam inclusivamente prémios Grammys, como Michael Jackson e Celine Dion. Paulinho da Costa nasceu no Rio de Janeiro, no bairro Irajá, e começou a tocar pandeiro ainda na infância. Mais tarde integrou a ala de jovens da bateria da escola de samba da Portela. Ainda adolescente, aos 15 anos, ele viaja para a Rússia para participar num espetáculo com cantores como Jorge Goulart e Nora Ney, e ao voltar sente que de facto é a música, é a percussão que o iria levar para frente, e começou a estudar e a desenvolver técnicas para diversos instrumentos de percussão, vindo mesmo a tocar os 200 instrumentos de percussão. Paulinho da Costa, o nosso convidado, que gravou com mais de 900 artistas e que teve participações em mais de 2 mil projetos discográficos. Ele que, como disse, nasceu no Brasil, mas que fez a sua carreira nos Estados Unidos, pois em 1972, a convite do grande pianista Sérgio Mendes, viajou pela primeira vez para Los Angeles, nos Estados Unidos, onde vive há mais de 40 anos. A sua primeira gravação até foi em 1975 para o disco dos Miracles, mas era o princípio dessa tal carreira com mais de 900 artistas com quem trabalhou. Foi apresentado ao mundo da música, imaginem, pelo grande trompetista Dizzy Gillespie, aos grandes homens da produção discográfica da Verve and Pablo, ao Sr. Norman Granz, que o convidou a viver de vez, criando o apadrinhamento para que ele pudesse passar a viver nos Estados Unidos. A partir de então, cresce a grande oportunidade para o Sr. Paulinho da Costa, que teve como uma das grandes figuras compor Michael Jackson. É verdade, o primeiro grande sucesso, Off the Wall, 1979. E aí está a progressão.

Grande Michael Jackson, corre aí já o filme sobre a história de Michael Jackson, que disse mesmo, vale a pena não perder a oportunidade de apreciar um pouco daquilo que foi esse grande Michael Jackson, pelo menos até aos anos 80. Esse que foi o senhor que colocou na ribalta, podemos assim considerar, o grande percussionista Paulinho da Costa, que trazemos para a edição de hoje. Nessa sua relação, apresentou também ao grande Quincy Jones, com quem Paulinho da Costa viria trabalhar mais vezes, aliás, não só nos projetos do próprio Quincy Jones, mas nas grandes produções de outros artistas que Quincy Jones teve a possibilidade de produzir. Mais de 900 nomes, vejam, de A a Z, ele teve a possibilidade de trabalhar com eles. Imaginem, Aretha Franklin para o A, para o B, B.B. King para o C, Celine Dion para o D, Dave Coz para o E, El Klug para o F, For Real para o G, Gap Band para o H, Herbie Hancock para I, Isley Brothers para J, Janet Jackson para K, Kassav para L, Led Smith, Black Mambazo para o M, Madonna para o N, Nancy Wilson para O, Olivia Newton-John para o P, Patty Austin para o Q, Quincy Jones para o R, Ransom Lewis para S, Sadao Watanabe para T, Take Six para U, Urban Nights para o V, Vanessa Wilson para W, Whitney Houston para Y, Grupo Yes para Z, Zucchero Richards. É verdade, vários nomes para a carreira do grande Paulinho da Costa como percussionista, e a referência aqui a Aretha Franklin para os próximos minutos.

repercussão bem presente nas congas, por exemplo, mas não só. Vários instrumentos de progressão nesta belíssima composição da senhora Aretha Franklin, e que contou com o trabalho do senhor Paulinho da Costa, aqui até a produção de Marcus Miller. Você percebeu-se o exercício do baixo? Marcus Miller na produção desta obra com a grande voz da Aretha Franklin. Paulinho da Costa, ao lado de outros grandes nomes também, como fiz referência há bocado, trabalhou com Quincy Jones. O grande produtor teria que trabalhar com esta grande figura também da percussão, e num dos álbuns do grande Quincy Jones, justamente o famoso Black on the Block, o senhor Paulinho da Costa contracenou na composição September Brazilian Waiting Song, mas com Quincy Jones também, noutra forma de estar na música.

grandes vozes, um grande mestre, Quincy Jones, a trazer também Paulinho da Costa para a sua participação, uma percussão mais fina, não é verdade? Aquele trabalho agradável de saxofone do Gerald Wright. Com George Benson também participou de algumas obras e vamos nos recordar da composição que George Benson escreveu para o seu irmão, Song for My Brother, que foi registada em 1996. Há bocado estivemos em 89 com Quincy Jones, já estamos nos anos 90 e do grande George Benson. A participação de Paulinho da Costa ao lado do próprio George Benson na guitarra, de Paul e Rick Patterson nos keyboards, o Paul Patterson também fazendo baixo, o trabalho de Michael Bland a bateria e as congas e o chocalho para as mãos do Paulinho da Costa.

Antes mesmo, não é? Jucari lá no fundo, dar o seu compasso também. George Benson, o grande guitarrista que também contou com a participação do brasileiro Paulinho da Costa na sua música. A música africana também contou com o grande Quincy Jones, a música de Hugo Masekela, por exemplo, ou dos Led Smith Black Mambazo. E aqui o álbum Heavenly, que temos passado com a participação de grandes músicos norte-americanos, a contar com este brasileiro nas congas. E ainda aqui com o grande grupo de vozes, com The Heritage Gospel Choir, sob direção de Margaret, para a interpretação do Oh Happy Day.

Happy Day, o grande Tchabalala com Let's Meet and Black Mambazo, a contar aqui com as congas neste título do Paulinho da Costa. É, a participação na música de África, na música tropical, ele também fez percussão para os Kassav, imaginem. Mas música brasileira, de onde ele vem, e muitos dos músicos americanos foram à procura das influências do Brasil, das influências da bossa nova, do samba e outras formas de estar com o sabor brasileiro. E foram várias as atuações, para além dos vários trabalhos de estúdio, para além das várias sessões de estúdio, foram várias as atuações. E numa delas, com o grande Al Jarreau, ele faz o seu jeito, a percussão fantástica no Summertime.

0: Paulinho.
1: É ele mesmo, Paulinho da Costa, aqui com o excelente trabalho. Algerou a saudar esse grande músico, num dos grandes espetáculos que juntos fizeram. Ele fez vários espetáculos pelo mundo, incluindo Live Aid em Inglaterra, e por tocar a África aí, essa produção para a África. Ele foi também o percussionista principal daquela bela We Are the World, em saudação à nossa África, de Lionel Rich, Michael Jackson, Quincy Jones. Paulinho da Costa, que participou em várias obras musicais com a sua versatilidade, contribuindo inclusivamente com trilhas sonoras e programas de televisão para 150 filmes. O Paulinho da Costa, que tem também um filme, podemos considerar assim, que retrata a sua vida, que foi feito em março de 2026, lançado pela Netflix, um documentário Groove Under Groove, os sons de Paulinho da Costa, produzido e dirigido por Oscar Rodrigues. Este senhor, que também teve os seus discos de 76 a 81, produziu 8 discos e, como dissemos, participou em projetos para 900 artistas em 2000 projetos e que no passado dia 13 recebeu a estrela da calçada da fama do Hollywood. Paulinho da Costa, que quisemos trazer hoje, dia 31 de maio, pela passagem dos seus 78 anos de idade. Um abraço para o Paulinho da Costa, distante onde esteja. Um abraço para todos vocês que fazem anos hoje, incluindo o Jair. Muitas felicidades com Lee Ritner. Vamos apreciar o Paulinho, fechando esta primeira parte.

Este é o Easy Jazz, a companhia habitual de Ezedin Faquirá e Messaji Galibo. Amanhã assinala-se o Dia da Criança. É verdade, o Dia da Criança, que é celebrado desde 1950, declarado pelas Nações Unidas, e que para Moçambique vai ter como lema 50 anos consolidando os direitos e bem-estar da criança, e que abre também a quinzena da criança, que vai decorrer até precisamente o dia 16 de junho, o Dia da Criança Africana. Vamos prestar mais atenção às nossas crianças em casa, na escola, na rua. Aquela criança abandonada. Vamos prestar atenção, porque é o futuro. Preparando as crianças, estamos a preparar o futuro do nosso país, a continuidade do mundo. E nós vamos tocar o amor para com a criança, a amizade dos papais, dos manos, dos tios, das babás, dos professores, dos vizinhos, de todos nós para com as nossas crianças. E vamos começar com Jimmy Dludlow. Jimmy Dludlow é uma referência no Easy Jazz ao longo do mês de junho, porque vamos estar com ele no final do mês. Ele vai nos brindar com grandes espetáculos e o Easy Jazz com muito gosto. E no âmbito da sua ligação com os artistas, vai também estar presente nesta celebração. O Jimmy, que nos traz como tema de abertura desta segunda parte, olhando para as crianças, aquela criança que foi encontrada ali no parque,

Vai chorar assim? O que é que se passa? Pois, Jimmy DeLudio trazendo aqui uma das suas obras, abrindo esta nossa página, em que as nossas atenções estão viradas para a criança. O Jimmy que, como disse, vai celebrar 40 anos e nós vamos acompanhar ao longo destas próximas edições. Nós vamos trazer o Jimmy, vamos recordar alguns dos bons momentos da sua carreira e mais para o final, celebrar com ele os 40 anos da sua presença na música, um dos nossos grandes precursores da música de jazz em Moçambique. Criança, as nossas crianças, o calor, a alegria que é ter a criança. Por isso eu fiquei assim um bocado quando vi essa criança chorar. Pega logo a criança ao colo e faz com que ela se cale, com que ela ganhe o calor, o carinho que vamos dar. Embalar a criança, que até vamos fazer isso no final deste nosso encontro. Mas vamos falar dos nossos. Olha para o seu menino pequenino, como ainda está, e imagina como vai crescer. Assim como eu olho para os meus desde esse tempo de menino até aos dias de hoje, e faz isso muito bem no título Anouk, para o seu filho Anouk, o Zé Pires, que colocou num disco algumas composições dedicadas aos seus filhos. Aí para o Anouk, o Zé Pires convidou a Cisaquel para colocar a voz, a bonita voz da Cisaquel, o acompanhamento do Stélio Zué, o baixo do Elder Gonzaga, o Stélio Bateria, a guitarra do Dodó e a percussão do Nelsinho, ainda os coros da Onésia. Zé Pires nos teclados, para o filho Anouk.

Final bonito aqui com piano do Zé Pires e o saxofone do Moreira Xanguiça. É verdade, este choradinho aqui de saxofone bonito que estivemos aqui a escutar no Anuk foi feito pelo Moreira Xanguiça, dando também o seu contributo. Esta mensagem bonita para a criança que provavelmente ele também dedicou ao seu filho. Mensagem foi do Zé Pires para o Anuk, o seu filho, o programa Mãe, a interpretar a Cisa Kel, que também tem a sua filha, que já começa a cantar também. A filha, a filha, o filho, é tudo para nós. É, como diz aqui a senhorita Anita Baker, "You are my everything."

É, para mim, uma das mais belas vozes, Anita Baker, e este You Are My Everything, aqui com a participação na secção de sopros do grande Jerry Hay, fazendo os arranjos. É tudo essa criança para você, não é? Por isso é a altura de pensar no presente que vai dar amanhã. Amanhã é o dia da criança, porque não, um presente especial, especial. Mas que obriga a criança a se cultivar mais, a investigar mais, a procurar saber mais e se calhar até a partir daí encontrar aquilo que poderá vir a ser a profissão ou o hobby dela. Pois, um instrumento musical, será? Será que ela gosta de ouvir música e você coloca-lhe aí o piano, vai começar a aprender? Ou é uma bola? Reduz o tamanho da baliza para que ela seja um pouco mais precisa, não é? Nós vamos deixar aqui uma música que naturalmente é para você pensar no instrumento que faça com que seja um quebra-cabeças e abra um pouco mais a cabecinha dessa criança com este Oferenda, o título desta obra que este pianista Mark Underwood nos traz aqui no seu trio, em que conta com o moçambicano Shildo no baixo e também com o Sr. Frank Durant à bateria, piano, bateria e baixo.

Of Miranda, esta obra pelo trio do pianista Mark Underwood, que teve também o baixista Sheldon Tomás e o baterista Frank Durand, que de certa forma nos ajudou a refletir, não é verdade? Refletir um pouco sobre as crianças, o valor das crianças, como compreender as crianças. Depois desta obra, depois de tanta investigação, tanto exercício, provavelmente para a criança, vamos aceitar que ela durma, vamos aceitar que ela repouse. Quando está cansada, vai descansar-se. É a Nina que se vai dormir, como diz aqui a cantora Susana Stivali. Como diz aqui a cantora Susana Stivali, traz-nos a sua voz, mas mantemos-nos com o piano. E Salvador Bernafet senta-se ao piano para acompanhar a senhora Susana.

Susana Estival e a menina que foi dormir. Aqui, trabalho de piano, bem executado também pelo também italiano Salvatore Benafede. Vamos manter com temas de embalar e convido agora o finlandês que tem estado em destaque aqui no nosso programa, Steve Carr, recentemente. Foi um dos músicos que participou nas nossas presenças ao vivo, o Sr. Pekka Peltman. Ele traz-nos aqui o short Lullaby. Este tema que tem um trabalho de piano de destaque pelo Sr. Roberto Tarenzi, ainda um italiano. O baixo é feito pelo Francesco Pugolsi, o trabalho de bateria de Marco Valeri e o Pekka Peltman faz o saxofone. Para apreciarmos este título de Embalar, onde o saxofone também se vem destacar ao lado do piano.

agradável este sabor do saxofone, Pika Pilkmans, a dar aqui o seu contributo nesta onda que embala as nossas crianças, o carinho que é indispensável dar aos meninos, não é verdade? E já agora, saxofone para um outro grande mestre norte-americano, o Sr. Gerald Albright. Aliás, esteve aqui entre nós há bocado quando fazemos referência ao trabalho do percussionista Paulinho da Costa. Ele foi convidado pelo Sr. Quincy Jones. Agora, para embalar a criança com aquele embalo do papá, é? O menino deitado na barriga, você de costas, põe o menino, a menina ali deitadinho, com aquele seu calor, com o bater do seu coração, ela vai se deixar embalar. A Father's Lullaby pelo saxofonista Gerald Albright, aqui com Teddy Campbell na bateria, com Kevin Richard na percussão, os keyboards, a responsabilidade de Luther Hans, e ele também, como sempre, faz o baixo, Gerald Albright.

o papai embalando a sua criança. Trabalho de saxofone do grande Gerald Albright neste seu Father's Lullaby. E é a parte final deste nosso encontro. A criança não se calou, então entrega a mamã. É, entrega a mamã para que ela se cale. É quem sugere. E o Masiquela, que escreveu aqui o seu Walila Tzula Tzula, exatamente o embalar para essa criança que começou a chorar e quer mesmo só a mamá. Por isso mesmo as mamás na parte final deste nosso encontro, elas com um cuidado especial para as nossas criancinhas que amanhã vão celebrar o Dia Internacional da Criança e abrir também para a África a Semana da Criança Africana, a propósito do 16 de junho, Dia da Criança Africana, recordando o massacre do Soweto. E isto faz-nos levar mesmo para uma Masiquela e para umas senhoritas nórdicas que se juntaram para interpretar temas sul-africanos e entre elas essa composição são as cantoras Sipa, a Cecile, a Annie, a Maryse, a Mary, a Nana e a Sara. Cantam conosco também, porque é o nosso último tema. Cantam com Sagi Galibo, que editou este Easy Jazz, produzido e apresentado por mim, Isidine Fakirá, que também canto para as crianças. Voltaremos a estar juntos, meus caros, para a semana, para mais 2 horas de rádio do nosso habitual encontro, Easy Jazz.

prezado auditório da Cidade FM, muito boa tarde. Sejam bem-vindos a mais uma edição no Pretérito Mais que Perfeito. 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Hoje é 31 de maio de 2026. É o quinto domingo do quinto mês. É o 22º domingo deste ano comum. Este é o 151º dia do ano no calendário gregoriano. Faltam 214 dias para terminar 2026. Estamos no Ano Internacional dos Voluntários para o Desenvolvimento Sustentável e Ano Internacional da Mulher Agricultora. Estamos na edição 1076 do seu programa No Pretérito Mais que Perfeito, que acontece todos os domingos entre as 2 e as 4 da tarde aqui na número 1 do auditório mais simpático do mundo e arredores. No Pretérito Mais que Perfeito, uma edição que acontece na véspera do Dia Internacional da Criança, para todas as crianças, em antecipação, um feliz 1 de junho.

Conforme prometido na edição passada, vou hoje continuar a trazer uma edição especial integralmente dedicada à África. Com efeito, a 25 de maio de 1963, foi fundada a Organização da Unidade Africana, OUA, uma organização que deveria ser sucedida em julho de 2002 pela atual União Africana, sendo, no entanto, que foi mantido o dia 25 de maio como o Dia de África. Uma vez mais, parabéns a todos nós africanos pela celebração na passada segunda-feira, 25 de maio, do Dia de África. A proposta hoje é continuarmos a dançar ao nosso ritmo do batuque, ao nosso ritmo de África. Podem uma vez mais afastar a mesinha de centro, pois vamos abanar o capacete, chocalhar o esqueleto e esfalfar as juntas. Meu nome é Orlando Mavi, é sempre um prazer renovado estar de volta ao vosso convívio. No pretérito mais que perfeito, vamos começar assim, com esta homenagem à África.

0: iniciamos assim a nossa maratona. Nossa homenagem à África. Salif Keita, África. Por ocasião do 25 de maio, dia de África, trazendo uma edição especial. Hoje vamos dançar até a doerem as juntas. Confira só estes recados e eu já volto para continuarmos a dançar. Já, já.
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3: E voltemos à pista de dança.

Obrigado, Garge. João de Jonas. Fausto Papete do bairro Unidade 7. Isidora, mais conhecida por Azimira, do bairro do Lente. Que sugere que no próximo ano, todo o mês de maio, seja só de música africana. Está registrado. African Tipi Collection. São Fan Thomas. Por ocasião do Dia de África, uma edição especial só de música africana, levando a África o que é de África, aos africanos o que é dos africanos.

0: hermanos Torrecunda. Obrigado, José Muxanga, em Mafuiano, Zona D. Vamos conferir mais uns recados e voltamos à pista.
1: Sim,

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3: Vamos continuar a abanar o capacete, a chocalhar o esqueleto e as farfaras juntas.

certamente grandes memórias para os mais velhos. A Manacas Bonguil, Soul Brothers. E a saga continua. Alguém viu aí a Angelina?

Uma música com 43 anos. Angelina. Caifo Simenia. Para aqueles que viveram intensamente a década de 80, a festa continua.

Obrigado, Paulino do Cangolote. Que felicita o seu herói Júnior, que colhe hoje mais um degrau no Jardim da Primavera. Obrigado ao Mungo, a Júnior da Madala 700. Em antecipação, feliz 6 de junho, seu aniversário. Um abraço ao Efraim, mais conhecido por Mito de Intaca. São as mensagens que chegam 8, 2, 15, 12, 217, mas infelizmente devido aos constrangimentos de tempo, não consigo partilhar na íntegra o conteúdo das mensagens. De qualquer forma, obrigado por estarem aí. Então vamos continuar. Ainda tem pernas para aguentar? Tá bem, vamos a isso.

0: Tambay, Dr. Vitor, não havia festa onde não se tocasse isto. Pois com certeza Munguas Júnior, de Bill Luan e não mais da Dola 700. Minhas desculpas aí. A memória ficou no passado. Vamos conferir só mais uns recadinhos e vamos continuar, porque você ainda tem energia.
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2: Obrigado uma vez a Isidora, mas fazida por Asmira do Lene, Vitorino Papela, que se congratula por ter vivido nos fantásticos anos 80. Está grato pelas recordações. Tem a Gazeta que aprendeu a dançar com tambaio. Ai, tá bem. Vamos a isso, porque aí dá muita energia e muita música para conferir aqui.

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Abraço a Kátia, que envia uma mensagem de amor para o Alberto Monguam, mais uma vez. Dério Tempo da Maseca 2, que diz ter tirado lágrimas ao ouvir Mamagás Bonguila dos Solbradas, recordando que David Mazondo, que já não está entre nós, seu desaparecimento foi anunciado aqui no programa. China, que diz que se recorda de muitas cenas quando escuta o programa. E agora, que baixinho é esse que está a atrapalhar os passos dessa África Unida? Ultrapasse isso ao ano e um bom final de domingo. E ver isto. Que baixinho é esse agora? We are number one, the winners. E o show continua. Obrigado por estarem aí.

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Obrigado, Sansão Zimbina. Obrigado, Pinto Rosa e Filhos.

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1: Bem-vindos à segunda hora, 30 segundos depois das 3 da tarde.

Obrigado, Jerzy Zucula, que diz que efetivamente o mês de maio devia ser só de música africana. Obrigado, Wambamba de Molotane Bill, Freitas Fumo, meus sentimentos de pesar pelo desaparecimento físico da sua sogra. Obrigado, Léo dos Santos, que diz que até parece que hoje é que é um verdadeiro dia de África. O programa está top. Obrigado. O programa está nice, sem muita nostalgia. Vamos embora, Inocêncio Cosa. Obrigado, Inocêncio Cosa. Viva a polifonia e a polirritmia africana. África, de fato, o berço da humanidade. Boa tarde, Samuel Macaringa de Chavane. Chamem, ajudem a chamar aí a esta senhorita. Depois de Chico, um balão a Majestring.

Garib, sista Bettina. Eu estou dançando e dançando. Agora os passos saem distorcidos. Perdi a perspicácia da juventude, a idade. A cada dança uma pausa para recuperar o fôlego. Mas vale a pena recordar as emoções daqueles tempos. Abraços, aninhas. Forças aí nas pernas. Ainda não é momento de fazermos a pausa, tá bem?

0: Taxi Driver, General Música versus Pincel, por ocasião do Dia de África, que se celebrou no passado dia 25 de maio, continuando a trazer uma edição especial com música 100% africana. Mas vamos fazer uma pequena pausa para você recuperar o fôlego, hein? Tá bem, até já.
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0: 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Vamos agora verificar qual é a família que dança melhor, hein? É. Depois digam-me aí qual é a família que dança melhor.

Será verdade que na rua é Matiquit só da família Munguanda? Será que a melhor família na dança é a família Tivan? Não é a família Tempo? Se calhar é a família Macaringa, não? Ou a família Costa? Família dos Santos? Família Fumo? Família Simbino?

Kako será a família Muxanga? Não, não está claro. Vamos tirar, vamos tirar, vamos tirar timers.

Uma carinha com duas motos, diz que acabou com este drive suit. O Gervásio 7 diz que dessa vez a família Machalela está a endireitar o chão. Mas o Paulino diz que quem está no topo é mesmo a família Nhabank. Eu já volto. Vamos descansar um pouco. Volto com outro desafio.

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0: quando se fala de Sungura, é mesmo isto? Exato, um ripa. Será que ainda sobrou alguém na pista? Está muito silêncio aqui. Estão todos sentados, não é? Já não há juntas que aguentem, não é mesmo? Mas o desafio continua. Famílias.
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John G. Badura, $5,000 por hora. Quem é que merece os $5,000? O Anésio Tamelo até diz que levantou muita poeira e, portanto, os $5,000 deveriam ir a ele. A Regina Tétis já está com a cintura quebrada, enfim. Pronto, atualizar apenas aqui que para a dança da família ouvimos Malaika com Mutuza, ouvimos Mafika Zola com Nihamba Naue, ouvimos Siva Mabuza com Jive Sueto, depois fizemos uma pausa, voltamos com Vitória Jazz Band, Elsa Mamá, e agora ouvíamos John G. Badura, $5,000 por hora. Mas não ficamos por aqui, é só o introito para...

Kaua, Magic System. Estamos a terminar, lembrando que próximo domingo, 7 de junho, vamos trazer as músicas que dominavam o cenário musical global no mês de junho, de 1981 até 2021. Desculpem qualquer coisa, o chão que ficou torto, o sapato que pronto, ficou sem a sola, coisas de África. Hoje o Ismael está ali a assinar, diz que não, continua, eu só quero dançar mesmo, você já está aí numa pedalada, não quer estragar nada. Pronto, então me despeço. Meu nome é Orlando Mavi, foi um prazer estar na vossa companhia. Volto para a semana, se as energias que forem sofradas a partir do além, assim eu prometira, mas não podia vos poupar. Ai, até domingo.

0: Muito boa tarde, sejam bem-vindos ao programa 20 Mais Tops. O programa que traz as músicas mais tocadas nos programas aqui na Cidade FM. Eu sou o André Maniz, a colocar a voz aqui ao microfone. Na edição da sonora, o DJ Tony, para levar estas duas horas habituais aos domingos, das 16 às 18, levar muito entretenimento aos ouvintes. Muito bem, já lá vão várias edições desta nova temporada, uma temporada marcada por algumas subidas e descidas, e gradualmente com músicas de 2026, porque quando iniciamos, há algumas músicas que vêm ainda do ano passado e não temos como fugir a isso, que ainda estão a ser tocadas, músicas nomeadamente de novembro ou dezembro, e continuam no ano seguinte. Por isso, vamos começar então com as 20 mais. Antes de tudo, começarmos a dizer que hoje não temos novas entradas, mas temos as nossas rubricas bio das biografias e, portanto, a rubrica Bateu, em que trazemos uma música que já fez sucesso há uns anos, há uns tempos, há muito tempo. Não muito, muito tempo, mas já passou, mas bateu. A rubrica chama-se mesmo Bateu. Vamos então começar com as 20 mais, há subidas e descidas e músicas que se mantêm sem mais delongas. Mantém-se na mesma posição a música número 20, Tintin the Hot Blaze.
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0: mais duas músicas na mesma posição. Estou a falar da música Porquê, este dueto de Messias Maricó e Stefania Lionel, mantém-se também na mesma posição que da semana passada.
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mais música a passar aqui, é claro. É o top 20, as músicas mais tocadas da semana no programa, 20 mais tops. No batidão, mantém-se na mesma posição esta semana, o som From Brazil, de...

0: Seguimos com mais sons. Esta música a seguir desceu duas posições. Música Lengoma da MSA featuring Sammy K e Miso Kule.
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0: também desceu duas posições. I'll Be Waiting, Mr. Ball.
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3: Estamos aqui no programa 20 mais tops. É domingo, é assim que fazemos. Domingo sim, domingo sim. Muito entretenimento com as 20 mais tocadas da semana. Vamos seguir sem, antes de mais, dizer que quem, para quem só agora entrou e deparou-se com isto, com este programa, seja bem-vindo. Seja de parar-se ou entrar de forma tradicional 97.9 FM ou então através do website de forma digital em www.cidadefm.co.mz. Sim, podes escutar o programa online. Preparei os megas, até não gasta muito. É mesmo uma coisa soft. Seguimos a caminho da rubrica Bateu e depois a caminho da música número 1. Para já desceu um lugar o som Hot Body de Ira Star. Como diria um nigeriano, Hot Body para ouvir.
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0: És só tu. Desceu um lugar ao som de Yasmin.
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2: Subiu 3 lugares o som. Que era a nova entrada semana passada e edição passada. Tá bom você, o som de Valentino de la Vega.
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0: outro lugar, o som Mama's Baby de Nelson Tivan ao lado de Makadze Entertainment.
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Vamos então para a rubrica Bateu Antes Mesmo. Vamos então a um resumo daquilo que aconteceu até este momento em termos posicionais. Número 20 é Hot Blaze. 19 é Messias Maricó featuring Stefania Lionel com Porquê. 18 é O Som no Batidão, ZXK e Sick Sukter. 17 é Lengoma, O Som de MSA featuring Sammy K e Mizokuche. 16 é O Som I'll Be Waiting de Mr. Bow. 15 Hot Body de Ira Star. 14 de És Só Tu de Yasmin. 13 O Som Chanel de Tyler. 12 Tá Bom Você, Valentino de la Vega. E 11 Mama's Babe, Nelson Tivan, Macadze Entertainment. Vamos então à rubrica Bateu. Hoje trazemos um som para recordar de uns anos, coisa mesmo de pista, pá, como se diz, riscar o chão, coisa para um par agarradinho e tal. Why, Marizia?

0: E depois da rubrica Bateu com o som Y, recordaram-se? Mas estas músicas são repetidas, né, ocasionalmente pelos DJs quando entram naquela fase de pôr músicas antigas e tal. Marísia, Y, grande som. Vamos então voltar a 20 mais, sendo que agora são 10 mais 9 até conhecer a número 1. Desceu um lugar o som toda linda de Diboba. Diboba!
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0: Subiu dois lugares, o som me enganou. Hot Blaze featuring Hélio Beats e Bajero, me enganou.
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1: Desceu um lugar o som. Este som que vamos ouvir agora é onde há a biografia. A biografia de hoje é de Clayton M. Clayton M, já ouviram a música dele? Conhecem Clayton M? Deixa eu fazer aquela voz da biografia. Da biografia. Não está assim tão a minha voz hoje, mas vou tentar fazer aquela voz da biografia. Clayton M, nome artístico de Rafael Elias Manuel, nasceu a 22 de fevereiro de 2002 em Luanda, Angola. Cantor, dançarino, coreógrafo e uma das figuras mais influentes da nova geração da música urbana angolana, tornou-se conhecido pela fusão entre kuduro, afro house e uma estética visual marcante que rapidamente conquistou o público nacional e internacional. A sua infância foi marcada por estabilidade emocional e disciplina. Filho único da mãe, descreve o seu crescimento como caseiro, com tudo o que precisava, mas sem excessos. Na escola, destacou-se como aluno de excelência, chegando a integrar o quadro de honra. Já na universidade, o ritmo mudou. A fama e as responsabilidades profissionais começaram a disputar espaço com a vida académica. Embora Clayton continue a estudar, atualmente no terceiro ano, conciliando carreira e formação. A sua entrada no panorama musical angolano deu-se com o sucesso de Emagrece, um hit que o projetou para o grande público e consolidou a sua presença nas redes sociais. Seguiram-se músicas como Slow Motion, Bring It, Girlfriend e Go It, que demonstraram sua versatilidade artística e capacidade de adaptação às tendências globais. Em 2025, Clayton M alcançou um novo patamar com o lançamento de Money, a 25 de novembro. O tema explodiu nas plataformas digitais, transformando-se num fenómeno global. Em poucas semanas, acumulou milhões de visualizações e gerou um dos maiores desafios de dança do TikTok, com criadores de países como Zâmbia, Quênia, Camarões, Nigéria, Portugal e França. A música atingiu 1 milhão de visualizações em apenas 9 dias, alcançou o segundo lugar no YouTube Music em Angola, o quarto em Moçambique e entrou nos tops de vários países africanos e europeus. Por trás do ritmo contagiante, Money revelou-se uma obra de crítica social sofisticada. O videoclipe, onde Clayton surge como um comandante num púlpito, utiliza metáforas de poder, desigualdade e sobrevivência para retratar a realidade angolana. A música tornou-se um cavalo de Troia digital, um hit dançante que, ao mesmo tempo, expõe tensões económicas e sociais, amplificado pelos algoritmos das redes sociais. A sua carreira também passou pela produtora Powerhouse, onde trabalhou com Oshifu, um dos nomes mais influentes da indústria musical angolana. Apesar de ter deixado a produtora, segundo o artista, devido a um descuido do Oshifu, o produtor reconhece publicamente o talento e a disciplina de Clayton, afirmando: "É a certeza de que eu não falho. Trabalhei o talento e ele carrega até hoje a metodologia que tínhamos." Aos 23 anos, Clayton M tornou-se embaixador da Zap, Africell e Getor, sendo um dos mais jovens artistas angolanos a assumir tal responsabilidade. A sua forma única de dançar, aliada à criatividade musical, transformou-o num dos rostos mais fortes da cultura urbana contemporânea. Hoje, Clayton M representa uma geração que usa a arte como expressão, resistência e inovação. Entre a música, a dança, a crítica social e o domínio das redes, ele consolidou-se como um dos artistas angolanos mais influentes da atualidade. Um jovem que soube transformar talento, disciplina.
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1: Hoje falamos na rubrica Bio das biografias de Clayton M. De nome artístico, e de nome oficial, Rafael Elias Manuel, que nasceu a 22 de fevereiro de 2002 em Luanda, Angola. Vamos então seguir com o som, esse mesmo Money que falamos na biografia, Money, Clayton M e DJ EKM, o som que desceu um lugar.

0: Seguimos a caminho da número 1, deixei um lugar também o som Cama Vazia, de Black Spygo ao lado da Anna Joyce e Black Vision.
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2: Mais uma que desceu um lugar. Estamos a caminho da número 1, o som Tandaza de Sam Deep e Tato Hatty.
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0: momento é das maiores subidas das tabelas do programa 20 Mais Tops. Das 20 Mais, subiu 11 lugares a música Awena Bebê. O som de G-Meta ao lado de Helio Beats e Bajero. Awena Bebê subiu 11 lugares.
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3: Estamos perto da número 1. Na mesma posição esta semana, Sogrona, Ellie Weeds featuring Cynthia Soares.
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1: Antes da música número 1, tem a 2. Na mesma posição esta semana, Filho do Zua, featuring Noite e Dia e Tsunami com som Parta Coluna. Número

0: E antes mesmo agora de conhecermos a número 1, a música número 1, vamos resumir em termos posicionais o que aconteceu até agora. Só depois vamos conhecer a música número 1. Tintim, número 20, Hot Blaze. Número 19, Porquê, Messias Maricoa, featuring Stefania Lionel. Número 18, No Batidão, ZX Sky e Sixku Guitar. Número 17, Lengoma, MSA, featuring Sammy K e Miso Kuche. Número 16, I'll Be Waiting, Mr. Bow. Número 15, Hot Body, Ira Star. Número 14, És Só Tu e Yasmin. Número 13, Chanel, Tyler. Número 12, Tá Bom Você, Valentino de La Vega. Número 11, Mama's Baby, Nelson Tivan, ao lado de Macadze Entertainment. Número 10, Toda Linda, De Boba. Número 9, Tá Bater, Bander, featuring Mauro Flo. Número 8, Me Enganou, Hot Blaze, featuring Helio Beats e Bajero. Número 7, Money, Clayton M, ao lado de DJ AKM. Número 6, Cama Vazia, Black Spygo, Ana Joyce, Black Vision. Número 5, Tandaza, Sam Deep e Tato Hatsi. Número 4, Awena Bebê, Gimeta, Helio Beats e Bajero. Número 3, Sogrona, Helio Beats featuring Cíntia Soares. Número 2, Parta Coluna, Figue do Zua featuring Noite e Dia e Tsunami. E agora vamos conhecer a número 1. Número 1, esta semana na mesma posição, é a segunda semana nesta posição 1, o som Rain Dance de Dave e Thames.
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E já conhecem a música número 1? Já conhecem a música número 1? Pronto, terminou aquela ansiedade. Qual é a música número 1? Esta semana, nesta edição do programa 20 Mais Tops, vamos terminar o programa, mas antes disso, há sempre aquele bónus, porque é domingo, é fim de semana, é domingo, DJ Tony.

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0: Mais uma proposta agendada para esta sessão das Cores do Som. Chama-se Onha Nené, tema que faz parte do novo álbum de Carlão, aqui numa homenagem à sua mãe e às raízes cabo-verdianas, num tema cantado em português e crioulo cabo-verdiano, onde Carlão revisita memórias e o afeto maternal. É para continuar a ouvir aqui nas Cores do Som, programa sempre disponível, já sabe, para escuta em RTP Play. Muito obrigado por se ligar.
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0: Brilhando esta hora também, uma música que reflete a busca por encontro e reconhecimento, a determinação em alcançar objetivos, seja um encontro com o passado ou mesmo a conquista de novos horizontes. Um tema de ligação pessoal, mas também universal. Chama-se Tata. Testemunho do álbum Afrofado para Slow J. Vamos recebê-lo.
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0: Single novo do cantautor e multi-instrumentista luso-sueco é da zona de Cascais, Filipe Carlsson, a criar uma vez mais bom ambiente com este clima de balanço, em ritmo fresco de dança, batida energética com good vibes. Chama-se Parece, Parece. Bom, e tal como o nome indica, é uma canção que, digamos, aborda circunstâncias que podem ou não fazer sentido. Bom, o que faz sentido desde logo é este groove com boa onda. As cores do som, programa sempre disponível para streaming em RTP Play. Muito obrigado por se ligar.
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0: Bom, e já cá está também o mais recente single do cantautor português, natural de Amarante, no norte de Portugal, Noble. Esta chama-se Call You Again. Bom testemunho do seu novo álbum intitulado For the Broken Hearted.

0: A cantautora portuguesa Mafalda Veiga diz-nos que o inverno não dura tanto quanto parece. O recado está neste seu mais recente tema, uma canção que traz uma mensagem de esperança e conforto contra a tristeza e o frio. Estação que Mafalda Veiga confessa não gostar muito.
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0: São Pedro, alter ego de Pedro Pode, cantor, compositor e músico português natural da cidade do Porto, tem música nova. Chama-se Dança Lenta, um tema que, digamos, parte da ideia de reconhecer a pessoa certa, mas no momento errado. Desencontro e a decisão de partir, não por falta de sentimento, mas por perceber que ainda há muito por viver.
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0: Inês Marques Lucas deixou aí um pedido. Traz-me o verão a casa. A estação do ano mais quente aqui em Portugal. Nesta metáfora como espaço de conforto, alegria, boa onda e liberdade. As saudades do verão. Bom por uma das mais, digamos, intrigantes vozes da nova música portuguesa. Inês Marques Lucas a brilhar esta hora nas cores do som. Programa sempre disponível no RTP Play. Bom saber que está aí desse lado. Muito obrigado por se ligar.
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0: Bom, e parece que as vozes femininas querem conquistar a nossa emissão. Está aí agora a jovem cantora, compositora portuguesa Inês Apenas, a dar a sua perspectiva de uma canção original de José Afonso. Venham mais cinco. Um grande abraço, até para a semana.

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